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1: 925.

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1: 9:56.

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5: Faz um favor, abra o teu evangelho na carta de Paulo aos Colossenses, capítulo 2, versículo 12. E assim que você achar, olha ao teu lado para ver se tem alguém sem a palavra de Deus. E se aproxime da pessoa, mesmo não a conhecendo, para que ela acompanhe essa leitura. Já acharam? Aos Colossenses capítulo 2, versículo 12, está escrito assim: sepultados com ele no batismo, nele também ressuscitastes pela fé no poder de Deus, que o ressuscitou dos mortos. Amém? Eu vou ler de novo. Sepultados com ele no batismo, nele também ressuscitastes pela fé no poder de Deus, que o ressuscitou dos mortos. Agora, eu vou ler e quero que cada pessoa que está aqui na Paz e Vida da Vila da Penha, Rio de Janeiro, repita em seguida. Vamos lá. Sepultados. Todo mundo, sepultados. Com ele. No batismo. Nele também. Ressuscitastes. Pela fé. No poder de Deus. Que o ressuscitou. Dos mortos. Amém? Quem crê na palavra de Deus, levante a sua mão.

crê de todo o seu coração? Então desocupe as tuas mãos e vamos dar a melhor salva de palmas para esta palavra. Mas tem que ser a melhor que você já deu em toda a sua vida. Oh glória, agora eu estou vendo. Vamos fazer essas palmas chegarem até o trono de Deus. Enquanto você aplaude, abra a tua boca e diga glória ao teu nome, Senhor. Isso. Vai aplaudindo e dizendo glória ao teu nome, Senhor. Glorificado seja o teu nome, Jesus. Isso, vai aplaudindo e dando glórias por tua conta. Pai querido, olha que grande povo que está te glorificando. Abre o céu para receber, Senhor. E não apenas este povo aqui na Vila da Penha te glorifica, mas quem está ouvindo pela rádio também. E sobre cada vida que te exalta agora, derrame a tua bênção, derrame a tua graça, derrame a tua virtude, derrame o teu poder. Pai querido, este povo quer ouvir a tua voz, este povo quer ouvir a tua palavra. Ninguém veio aqui para ouvir o homem não tem nada a dizer, Senhor. Então vem agora com teu espírito e tome o lugar do mensageiro, tome a boca do pregador e envia a tua palavra agora. Envia com poder e autoridade, remove todos os obstáculos e que a tua palavra vá e produza o resultado para o qual está sendo mandada, em nome do Senhor Jesus. Diga amém, Senhor. Glória a Deus. Quem tiver lugar pode sentar. Nós lemos uma palavra interessante aqui no início desse versículo 12, que se refere ao batismo nas águas como a um sepultamento, sepultados com ele, com Jesus, no batismo. Então, batismo nas águas é isto: é um funeral com Jesus Cristo. A pessoa que é batizada nas águas, ela está sendo sepultada, mas não entra sozinha nessa sepultura. O que nós lemos aqui disse: sepultados com ele no batismo. Qualquer pessoa normal tem medo de uma sepultura. Ainda bem que quando a gente for colocado numa sepultura, a gente vai estar morto. Porque se a gente estivesse vivo, haveria um pavor muito grande. É verdade ou não é? Porque só se sepulta uma pessoa morta. Concorda com isso? É crueldade e errado sepultar uma pessoa viva. É ou não é? Como é que vai se pegar uma pessoa viva e colocá-la dentro da sepultura? Ela morreria de pavor. Imagine a pessoa viva dentro de uma sepultura, sozinha, tudo escuro, e ela sabendo que está sepultada. Até que o ar se acabasse e ela de fato morresse, ela viveria os momentos mais terríveis da sua vida. Seriam os piores minutos finais da vida de um ser humano. Sepultar alguém vivo seria horroroso. Mas quando se sepulta alguém, a pessoa está morta. E o morto a ser sepultado não tem medo da sepultura, tem? Está morto mesmo. Não está vendo nada. Não tem pavor nenhum. Qualquer defunto que é colocado numa sepultura, ele não fica apavorado, porque ele está morto. Ele já morreu. Ele não consegue mais avaliar o pavor daquela situação. Ele está morto. Então se sepulta uma pessoa morta. E o morto não tem medo da sepultura, porque ele não se dá conta do que é aquilo. Isso se falando a respeito da vida aqui na terra. Mas espiritualmente falando, ser sepultado, ainda que morto, morta, sozinho, sozinha, é motivo de pavor. Qualquer pessoa do mundo que morra e de fato seja sepultada e colocada ali no sepulcro, sozinha, naquela esquife gelada, naquele lugar escuro, espiritualmente,

Falando, a pessoa que é sepultada neste mundo tem motivo para ficar apavorada, porque ela foi sepultada sozinha. Espiritualmente falando, ela está em maus lençóis, ela está vivendo um verdadeiro filme de terror, uma história real de terror, mas não aqui, segundo essa leitura que nós fizemos em Colossenses capítulo

onde nós sabemos que estamos sendo sepultados com Cristo. Quando você desce as águas do batismo, é o teu funeral espiritual que está acontecendo. Mas você também não se apavora, você não tem medo, pelo contrário, você sente muita alegria. E apesar de ser uma sepultura, apesar de ser a hora da tua morte, do teu funeral, você não tem medo, você está alegre, porque na verdade você não está sendo sepultado sozinho, sozinha, porque o nosso Senhor e Salvador Jesus Cristo está sendo sepultado com você. Você está em excelente companhia. Morri com Cristo e Cristo foi sepultado junto comigo. E aí se cumpre aquela palavra que o salmista escreveu: ainda que eu andasse pelo vale da sombra da morte, eu não temeria mal algum, porque tu estás comigo. O batismo nas águas te garante isso. Esse funeral que vai acontecer agora aqui, esse sepultamento no batismo, é um sepultamento com Cristo. Isso antecipa para você que no dia, preste atenção, no dia que o teu corpo tiver que realmente descer a uma sepultura, o dia que realmente fizerem o teu funeral, colocarem o teu corpo 7 palmos debaixo da terra, naquele dia não haverá motivo para temor, nem para espanto, nem para pavor, porque um dia você tomou a decisão de ser sepultado com Cristo no batismo pelas águas. Você decidiu que queria morrer junto com Jesus Cristo. Aí você tem a certeza desta garantia aqui, ó. Vamos reler o versículo 12. Sepultados com ele no batismo, nele também ressuscitastes pela fé no poder de Deus, que o ressuscitou dos mortos. Isso quer dizer que morreu com Cristo, foi sepultado com Cristo. Ora, Cristo também morreu, Cristo também foi sepultado, e agora Cristo está sendo sepultado com você pelo batismo. Você está se sepultando com Cristo. Não importa se você vai morrer com 20, 30, 40, 50, 60, 70, 80, 90, 100, não importa quantos anos você terá quando descer a sepultura. Na verdade, hoje você está decidindo que nunca mais morrerá, porque Jesus Cristo ressuscitou dos mortos, foi sepultado com você, e você também vai ressuscitar com Jesus Cristo. Assim como Cristo está vivo, você tem hoje a garantia da vida eterna. Eu não morro mais. Não morro nunca mais. Você que vai ser sepultado hoje, hoje é o dia da tua morte. Acompanhe bem este funeral, memorize o máximo possível, porque você não vai ver outro funeral não. Você está pensando que verá os seus familiares um dia no futuro, em volta do seu caixão, lá no cemitério, descendo o teu cadáver na sepultura. Você pensa que um dia você verá isso? O máximo que você vai ver do teu funeral é isso daqui, ó. Este sepultamento nas águas do batismo, este funeral pela fé com Jesus Cristo, isso é o máximo que você vai ver da tua morte, porque a palavra garante: você passou da morte para a vida, você nunca mais morrerá. A partir de agora, você vai passar da morte para a vida e vai viver para sempre com Jesus Cristo. Nunca mais haverá medo da morte. Nunca mais haverá pavor da morte. É por isso que nós sepultamos quem está morto. Eu não posso pegar uma pessoa que nasceu de novo da água e do Espírito. Eu não posso pegar uma pessoa que já passou pelo batismo nas águas uma vez, e ainda que esta pessoa tenha pecado, eu não posso pegar esta pessoa e sepultá-la de novo, isto é, batizá-la outra vez. Por quê? Porque eu não posso sepultar pessoas vivas. Você está compreendendo por que você nunca mais deve se batizar? Porque hoje é o teu funeral, hoje você vai ser sepultado, porque está morto, está morta, por causa dos pecados. Mas a partir do momento

que uma pessoa é sepultada pelo batismo com Cristo, ela ressuscita com Cristo. Obviamente ela está viva, viva por toda a eternidade, nunca mais morrerá. Se está viva, ainda que ela peque, ainda que ela erre, ainda que ela cometa um deslize, ainda que ela caia em tentação, ainda que ela cometa um pecado, seja o que for, esta pessoa continua viva. Esta pessoa não morreu. Por isso que eu não posso pegar quem já foi sepultado uma vez, quem já foi batizado uma vez, e batizar de novo. Não existe essa história de renovação de batismo. E eu estou te alertando por causa disso. Porque não se sepulta pessoas vivas. Aquele que nasceu da água e do Espírito, aquele que foi sepultado com Cristo no batismo, aquele que ressuscitou com Cristo, ainda que volte a pecar, ela não pode mais uma vez ser sepultada no batismo. Afinal de contas, quantas vezes uma pessoa morre? Hã? Quantas vezes uma pessoa morre? Uma vez. Uma vez. Isso está provado. É uma vez. Provado na palavra e provado nesta vida. Se falarem para você, não, a gente pode reencarnar e morrer de novo. Não tem nada disso provado. Provado é o que está na palavra. Provado é o que acontece nessa vida. Só se morre uma vez. E por isso só se sepulta uma vez. A partir do momento que você sai das águas, você ressuscitou com Cristo. Você está vivo, viva para todo sempre. Não pode mais ser sepultado, ser sepultada. Não pode mais ser batizado, nem batizado. Está compreendendo isso? Quero que você compreenda. Porque alguém poderá chegar com uma doutrina estranha dizendo para você, tem que batizar de novo. Ou pode ser que alguém de uma outra denominação diga, não, o único batismo que vale é o na nossa igreja. Batismo em outra igreja não vale não. Você vai ter que batizar na nossa igreja. Aquele batismo lá na Paz e Vida não valeu. Pode ser que alguém tenha o atrevimento de dizer isso para você. Porque alguém que diz isso não tem temor de Deus. Está tripudiando em cima da palavra. Está zombando, escarnecendo da fé. Está querendo aliciar você para uma religião. Abra o teu olho. Se alguém de qualquer igreja ou de qualquer outra denominação tentando te convencer, falar assim, olha, o batismo na Paz e Vida não valeu, só vale se for na nossa igreja, você não caia nessa cilada e responda para ela, você está enganado, você está enganada. Eu não fui batizado na Paz e Vida, eu fui batizado com Jesus Cristo e sepultado com Ele nas águas do batismo. Morri uma vez com Cristo, ressuscitei para sempre com Cristo. Nunca mais se batize. Mas a palavra de Deus diz que qualquer pessoa do mundo, atenção agora, já que nós sepultamos mortos, por que que a pessoa está morta? Nós estamos mortos quando somos do mundo. Nós estamos mortos por causa do nosso pecado. Vamos ver algumas coisinhas bem rapidamente aqui. Como por exemplo no versículo 13 mesmo, a parte A. Estou em Colossenses capítulo 2, versículo 13. Deixa eu ler só a parte A. E quando vós estáveis mortos nos pecados e na incircuncisão da vossa carne. Os seres humanos na face da terra estão mortos, mortos nos pecados. Vamos ler a carta de Paulo aos Romanos, capítulo 5, versículo 12. Está escrito, pelo que, como por um homem entrou o pecado no mundo, e pelo pecado a morte, assim também a morte passou a todos os homens, por isso que todos pecaram. As pessoas do mundo, por causa do pecado, estão mortas. Aqui mesmo, aos Romanos capítulo 6, no versículo 23, nós lemos assim, porque o salário do pecado

pecado é a morte. O batismo nas águas visa sepultar uma pessoa que morreu por causa dos seus pecados. Ela morreu devido aos seus pecados. Ela está morta por causa dos seus pecados. O batismo nas águas é para sepultar esse defunto que morreu por causa dos pecados. Jesus disse que as pessoas no mundo estão mortas. Quando ele chamou um moço e disse assim: segue-me. O moço falou: Senhor, permita-me primeiro sepultar o meu pai. E Jesus disse: deixa aos mortos o sepultar seus mortos. Tu, porém, vem e segue-me. As pessoas no mundo estão mortas, mortas por causa do pecado. O sepultamento no batismo é justamente para uma pessoa que morreu por causa do pecado. E é aí que entra novamente o Senhor Jesus. O ser humano, por causa do pecado, está morto, tem que ser sepultado no batismo. Ora, morto por causa dos pecados, por que que Cristo então entra junto no batismo nas águas, sepultados com ele no batismo? Porque Cristo também foi morto por causa dos pecados, não pelos seus próprios pecados, mas por causa dos nossos pecados. Então, quando você se prepara para descer as águas do batismo, é um ser humano morto pelos pecados. É uma pessoa que morreu por causa dos seus próprios pecados. Os teus pecados te acarretaram à morte. Então ali vai acontecer o teu funeral. Mas Deus não quer que você esteja morto. Deus não quer que você continue morto, morta nos seus pecados. Mas você morreu, espiritualmente falando, você morreu por causa dos seus próprios pecados. Os teus próprios pecados transformaram você num morto vivo. Uma pessoa que anda, fala, come, trabalha, viaja, passeia, faz planos, mas que na verdade está morta. Os teus próprios pecados te mataram. Por isso que nós vamos fazer o teu sepultamento. Você tem que reconhecer: os meus pecados me mataram, acabaram comigo, destruíram a minha vida. Aí você vai descer as águas, vai ser sepultado, sepultada ali. Mas naquele momento, na tua descida para a sepultura, no batismo, Jesus Cristo se apresenta e diz: vou deitar com você aí. Vou descer com você nessa sepultura. E quando você está descendo a água do batismo, quando você está sendo sepultado ali, Jesus Cristo se coloca ao teu lado e ele vai descendo com você. E ele diz: você crê que os teus pecados te mataram? E você vai dizer: sim, eu creio. Jesus disse: pois é, os teus pecados também me mataram. Por isso que eu estou aqui, me deitando com você nessa sepultura. Por isso que estou descendo com você no seu batismo. Aproveita rápido, já que você está morto, morta. Passe os teus pecados aqui para mim. Passe todos os teus pecados para o meu cadáver. Aí você passa, transfere os teus pecados para Jesus. E quando nós te tiramos da água, você sai sem nenhum pecado. Você sai sem nenhuma condenação. Você sai ressuscitado, ressuscitada, à semelhança de Jesus Cristo. Ele morreu pelos seus pecados. Você passou para ele todos os seus pecados. Você saiu das águas sem nenhum pecado. E isso vai acontecer com todo mundo que descer as águas do batismo, cada pessoa que for sepultada com Cristo. Por isso que batismo de outra religião não serve. Batismo sem Cristo não salva ninguém. Cada pessoa aqui que vai descer as águas desta sepultura, que vai passar por este sepultamento no batismo com Cristo, cada pessoa vai descer ali levando a causa da sua morte, os pecados. O que te matou, você vai levar ali, todos os teus pecados. Mas ali dentro da água, Jesus Cristo vai tomar posse de todos os teus pecados. Ele vai tirar todas as ofensas da tua vida e todas as tuas transgressões. E quando você for sair das águas,

Isso vai acontecer com cada pessoa que passar pelo sepultamento no batismo com Cristo. Quando você sairá sem nenhum pecado, sem nenhuma condenação, e você tem que crer nisso. Este é o batismo da fé, sair das águas sem nenhum pecado, uma nova criatura, sair para uma vida nova. A carta de Paulo aos Romanos, capítulo 8, versículo 1, diz assim: portanto agora, nenhuma condenação há para os que estão em Cristo Jesus. Nenhuma condenação há para os que estão em Cristo Jesus, que não andam segundo a carne, nem segundo o sangue, mas segundo o Espírito. Você nunca mais vai aceitar qualquer acusação na tua vida a partir de hoje. Pode ser que o diabo até queira te relembrar algumas coisas. Pode ser que o diabo esteja dizendo para muitos aqui hoje: você vai acreditar nessa palavra? Você vai acreditar que a tua simples descida nessas águas do batismo irão te lavar de todos os teus pecados? Que Jesus vai remover toda a tua iniquidade? Você vai acreditar numa balela dessa? Você acha que você vai sair dali outra pessoa? O diabo está dizendo isso para muitos hoje. E a pessoa fica olhando ali para as águas do batismo e fica pensando: será mesmo? Será que eu vou sair dali sem nenhuma condenação, sem nenhuma culpa? E o diabo está dizendo: coisa nenhuma! Você não lembra o que você fez há um ano atrás? E há 6 meses atrás? O diabo vai dizer: você não se lembra o que você fez no começo dessa semana? Já esqueceu, é? E o diabo vai tentar te lembrar os teus pecados. O diabo vai dizer para você: você não se lembra o que você fez ontem? E hoje de manhã? E hoje durante o dia? Já se esqueceu? Você não se lembra o que você fez? O diabo está lembrando isso para muita gente agora. E depois que você sair das águas do batismo, ele vai querer te lembrar. Ele vai querer lembrar você. Não lembra não? Não lembra tudo o que você fez? Que história é essa que agora não tem mais pecado? Já esqueceu, é? Nesse momento você olhe bem para Satanás e diga: diabo, não consigo lembrar. O que foi que eu fiz? E o diabo vai falar: não, ontem, hoje de manhã, hoje durante o dia, não lembra não. E ele vai citar direitinho o teu pecado. Você tem que olhar para o diabo e dizer: engraçado, não consigo lembrar. Não consigo lembrar de nada disso. E o diabo vai dizer: não seja cínico, não seja cínica, eu lembro muito bem, você fez isso, isso, isso, isso, isso, e agora só porque passou lá pelo batismo está dizendo que não lembra? Mas diabo, estou falando a verdade, não lembro mesmo. Espera um pouquinho, Satanás, deixa eu perguntar para Deus. Meu Deus, o senhor lembra o que eu fiz há um ano atrás? Há 6 meses atrás? Meu Deus, o senhor lembra o que eu fiz a semana passada? Meu Deus, o senhor consegue lembrar o que eu fiz ontem? O senhor lembra o que eu fiz hoje, meu Deus? E Deus vai falar: pera um pouquinho só. E Deus vai pensar, vai pensar, vai pensar e vai dizer: não lembro de nada. Não consigo lembrar de nada. Não consigo lembrar, eu só sei de uma coisa: você foi sepultado no batismo com o meu filho Jesus Cristo, e todos os teus pecados foram apagados, e a tua iniquidade removida, e eu não me lembro mais de nenhum dos teus pecados. Leia comigo o profeta Isaías, capítulo 43, versículo 25. E eu mesmo sou o que apaga as tuas transgressões por amor de mim, e dos teus pecados não me lembro. O próprio Deus vai apagar os teus pecados, e vai apagar da sua própria memória, porque você vai sair das águas uma nova criatura. Você vai sair dali uma nova pessoa, ressuscitada com Cristo. E essa é a parte gloriosa.

ressuscitado, ressuscitada com Cristo. Você sabe que Jesus ressuscitou e disse: recebi todo o poder no céu e na terra, é-me dado todo o poder no céu e na terra. Que agora você está ressuscitando com Cristo pela fé. O mesmo poder de Deus que ressuscitou Jesus está te ressuscitando hoje. Vai acontecer este milagre simultaneamente com teu funeral. Você vai ressuscitar com Cristo. Isso quer dizer o seguinte: que todo o poder que Jesus Cristo recebeu no céu e na terra, agora este poder também está sendo transferido para você, para em nome de Jesus você levar uma vida de vitória e repreender todas as obras do diabo, repreender todas as doenças, repreender todos os tormentos, repreender todos os demônios, e em nome de Jesus fazer prodígios e maravilhas nesta terra. A partir de hoje você vai ser uma nova pessoa. Não aceite qualquer acusação contra a tua vida. Aqui mesmo na carta de Paulo aos Colossenses, no capítulo 3, versículo 12, que nós lemos, a continuação da leitura, e eu vou ler o trecho completo, diz assim: sepultados com ele no batismo, nele também ressuscitastes pela fé no poder de Deus, que o ressuscitou dos mortos. E quando vós estáveis mortos nos pecados e na incircuncisão da vossa carne, vos vivificou juntamente com ele, perdoando-vos todas as ofensas. Todas. Não vai ficar um só pecado que não tenha sido perdoado por Deus, através de Jesus Cristo. Você vai sair dali sem nenhuma acusação. Primeiro você estava morto, morta nos seus pecados. Mas depois que você passa por estas águas do batismo, você também estará morto, estará morta. Olha o que diz o capítulo 3. Portanto, se já ressuscitastes com Cristo, buscai as coisas que são de cima, onde Cristo está sentado à destra de Deus. Pensai nas coisas que são de cima e não nas que são da terra, porque já estáis mortos e a vossa vida está escondida com Cristo em Deus. Para todos os efeitos, você estará morto, estará morta. Teu sepultamento vai acontecer já já. Só que a tua vida mesmo vai estar escondida com Cristo. O que que o mundo pensa a respeito de Cristo? Pense bem. Pergunte para qualquer pessoa do mundo. Eles irão dizer para você: Jesus está morto. Não é isso? As pessoas do mundo dizem: ele viveu e morreu, Jesus está morto. Não é isso que a maioria pensa dele? Mas nós sabemos que ele não está morto. Nós sabemos que ele está vivo e ressuscitou. Mas a partir de agora, você que vai ser sepultado com Cristo no batismo, a partir de agora também, você está morto para o mundo. Antes você era uma pessoa morta no mundo. Agora você estará morto, morta para o mundo. O mundo vai olhar para você e vai pensar assim: essa pessoa morreu, né? Depois que ela se converteu, parece que a vida dela acabou. Não vai mais para baile, não vai mais para o funk, não sai mais com a galera, não vai mais para as baladas, não cheira mais, não fuma mais, não bebe mais nem uma cervejinha, não bebe mais uma caipirinha. A vida desta pessoa acabou. Olha só, antes ela saía para tudo que era lado, se divertia, mas depois que ela se converteu, a vida dela acabou, praticamente morreu. O mundo vai achar que você está morto, que você está morta, e é assim que tem que ser. Mas a tua vida está escondida nas mãos de Jesus Cristo. O mundo pensa que Jesus está morto, mas ele está vivo. O mundo pensa que você está morto, morta, mas você está mais vivo, mais viva do que nunca. Um dia o mundo vai ver que Cristo não está morto. Olha o versículo 4. Quando Cristo, que é a nossa vida, se manifestar, então também vós vos manifestareis com ele em glória. Um dia o mundo vai ver que Cristo não está morto. E as pessoas que pensam que você está morta, morto, essas pessoas vão ficar assombradas. Porque no dia que elas verem que Cristo está vivo, elas verão você ao lado do nosso Senhor e Salvador Jesus Cristo. Aquele que escondeu a tua vida vai manifestar a

0: tua vida naquele dia. Essa é a nossa fé. Hoje, meu querido, minha querida, você vai fazer a confissão de fé pública mais importante da vida de um ser humano, que é confessar Jesus Cristo como teu único, suficiente, exclusivo e eterno Salvador, crer que Ele morreu na cruz do Calvário pelos teus pecados e foi sepultado e ressuscitou, e que porque você crê nisso, agora você também vai se identificar com Cristo, vai ser sepultado com Ele no batismo e vai ressuscitar com Jesus. A partir de hoje você nunca mais vai morrer, compreende isso? Mas é preciso a partir de hoje perseverar até o fim, não se desviar. Não vai adiantar nada você descer as águas do batismo, sai daqui sem nenhum pecado, sai daqui sem nenhuma condenação, mas não demorou um dia, já se desviou de novo. Não demorou 3 meses, já se desviou de novo. Não demorou 3 anos, já se desviou de novo. Não demorou 30 anos e já se desviou de novo. Não vai adiantar nada. Você vai ter que ficar firme com Jesus Cristo, porque a partir de hoje você vai nascer de novo. Você vai sair das águas uma nova criatura e você vai ressuscitar com Cristo. Ainda que você peque lá fora, você não presta mais para este mundo. O mundo não serve mais para você. Se você se desviar e voltar a fazer todas as coisas que você fazia antigamente, o teu coração vai ficar muito triste. Você não vai se dar bem lá no mundo. Você vai andar de tristeza em tristeza. Você nunca mais voltará a viver no mundo como você viveu até hoje. Sabe por quê? Porque você não é mais do mundo. Jesus Cristo te arrancou do mundo. Jesus Cristo salvou a tua alma. Você pode até desviar, mas não será feliz, porque agora você é de Cristo. Você tem que caminhar com Cristo até o dia em que Ele vai se manifestar. Quando Ele se manifestar e o mundo ver que Ele está vivo e não morto, então o mundo vai ver você ao lado de Jesus Cristo. Por isso que você tem que ficar firme até o fim. Você vai fazer esta confissão de fé agora. Está disposto? Está disposta? Quantas pessoas aqui hoje vão descer as águas do batismo? Ergam a mão direita assim bem alto. Ergam as mãos bem alto. Olha quanta gente. Que coisa linda. Vamos aplaudir mesmo o Senhor Jesus. Olha quanta gente. Glória a Deus. Eu vou perguntar outra coisa. Quem aqui está preparado, preparada para encarar o próprio sepultamento? Levante a mão direita assim bem alto. Está pronto? Está pronta? Você tem medo? Não, pastor, não tenho medo, porque Cristo está comigo, aleluia. Jesus vai descer comigo nesse sepultamento. Eu não tenho mais medo da morte, porque eu nunca mais vou morrer. Eu agora estou seguindo a vida, e a vida é Jesus Cristo. Oh, glória. Então você que vai descer as águas do batismo, coloque a mão direita sobre o teu coração. Feche os teus olhos. Ore assim comigo. Meu Deus e meu Pai. Não tenha vergonha de orar, não. É a última oração que você faz neste mundo. Depois que você passar pelas águas, você não será mais do mundo. Antes você estava morto, morta para o reino de Deus. Depois que passar pelas águas, você estará morto, morta para o mundo. Então esta é a tua última oração no mundo. É como aquela última oração que Jesus fez na quinta-feira antes de passar pela cruz. É a tua última oração neste mundo. Então vamos lá. Meu Deus e meu Pai, eu ouvi a tua palavra e ela me transformou, me fez crer que o teu filho Jesus morreu na cruz do Calvário pelos meus pecados. Eu creio que Ele assumiu a minha culpa, e é por isso que eu o recebi como meu único, suficiente, exclusivo e eterno Salvador. E por crer nele, eu agora vou descer as águas do batismo e vou passar por este funeral com Cristo Jesus. E assim como é certo que com ele a minha vida está sendo sepultada, eu também creio que com ele ressuscitarei. Meu Pai da Glória, quando eu sair daquelas águas, eu creio que o Senhor terá lavado, perdoado e apagado todos os meus pecados, e que o Senhor nunca mais se lembrará deles, nem eu também. E ainda que o inferno queira me condenar, ninguém me convencerá da condenação, porque eu tomei posse da minha salvação em Jesus Cristo, meu Senhor e meu Deus, para sempre. Amém.
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3: 10h44.
4: As misericórdias do Senhor são a causa de não sermos consumidos.

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1: Onze.

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1: 11:24.

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7: A oração da noite, baseada no Salmo 91. Aquele que habita no esconderijo do Altíssimo, à sombra do Onipotente descansará. Meu Deus e meu Pai, boa noite. Eu me coloco em oração neste momento, no recanto da minha mente e coração, onde o Senhor tem morada, e peço que a tua sombra me cubra, pois no local onde o Senhor se faz presente, é um local onde me sinto seguro. Na intimidade da minha alma, com a sua presença eu me coloco sob a tua sombra, que me refrigera, me dá alívio, descanso e paz. Protegido por ela, me sinto seguro. E diante de todo o poder que só tu tens, eu me entrego ao descanso e à regeneração de tudo na minha vida. Direi do Senhor, Ele é o meu Deus, o meu refúgio, a minha fortaleza. Nele confiarei. Ao fazer morada no teu esconderijo, eu me sinto seguro. A minha força vem de ti, por isso peço que me carregue, me recarregue. É aqui onde quero estar. É aqui onde preciso estar para poder me revigorar. Pois na hora em que precisar sair, não irei estar da mesma forma que entrei. Minha confiança está toda depositada em ti. Com seu olhar de infinito amor, me fita os olhos e faz me entregar de corpo e espírito. Estou entregue em tuas mãos, pois eu confio e confiarei. Sei que tudo tu podes mudar. Tem poderes para isso. Porque ele te livrará do laço do passarinheiro e da peste perniciosa. As ciladas da vida não vão mais me prender.

As armadilhas dos caminhos não me manterão afastado da tua presença, pois estarei atento e vigilante para não permitir que nada nem ninguém possa me afastar do teu amor. As corrupções morais, físicas, as mentiras, as covardias, as más línguas, os pecados não me prenderão, pois tu me libertas de tudo isto no poder do teu santo nome. Pessoas desonestas, mal intencionadas, maldosas, não prevalecerão. Nenhuma enfermidade, perigo, violência, acidente, devastação, nada disso me atingirá, pois minha morada é junto a ti, sob tua sombra. Ele te cobrirá com suas penas, e debaixo das suas asas estarás seguro. A sua verdade é escudo e broquel. Pois assim me sinto, debaixo de tuas asas, protegido, guardado, amado. É esse sentimento que quero trazer para este momento de proteção. Que me sinta seguro e aquecido sob as penas das suas asas. E que prevaleça a justiça na minha vida. A verdade se faça presente e seja a minha defesa. A minha defesa e proteção é a verdade e a justiça. O Senhor, que é o justo juiz, defende minhas causas e impede que seja injustiçado, desonrado e desrespeitado. Não temerás espanto noturno, nem seta que voe de dia, nenhuma treva, nenhuma escuridão fará abalo na minha vida. A luz de Cristo ilumina a escuridão que possa me rondar e existir na minha vida. A luz de Cristo ilumina os caminhos para a minha vida, minha família, meu trabalho, minha saúde, minhas finanças, minha mente. Onde faço abrigo é um local de segurança e repouso. A escuridão não encontra morada sob a luz de Cristo. Que os perigos da vida não tenham a mim como um alvo. Todas as formas de violências, perigos, perturbações, influências negativas não me acertem, não me atinjam e nem me ofereçam perigo algum. Nem peste que ande na escuridão, nem mortandade que assole ao meio-dia. Não temo tramas nem planos contrários a mim. Os que maquinam para me atingir não terão sucesso, pois reafirmo, eu confio em Deus. Fortaleça a minha saúde, para que eu possa seguir de pé, lutando e batalhando a minha vida, o meu caminho. Para isso, a saúde é essencial. Com a tua proteção, poderei seguir em frente fortalecido, não sendo tocado por nenhuma enfermidade grave que me impeça de alcançar as grandes coisas que tens preparado para mim e que só o Senhor é conhecedor. 1.000 cairão ao teu lado e 10.000 à tua direita, mas tu não serás atingido. Me invada com teu Espírito Santo, que eu seja digno de ser morada do teu Espírito Santo.

O Senhor é todo-poderoso e habita em mim. Nada nem ninguém pode me tocar. Passo pelo fogo, passo pela água, passo pela tormenta e sigo o meu caminho, pois nunca estou só. A minha fé é a minha proteção diante de todas as maldades e perigos do mundo. A minha fé é a minha fortaleza. E aonde quer que eu esteja, estarei com a presença do Teu Santo Espírito comigo, a me guiar, a me inspirar, a me iluminar. Somente com teus olhos olharás e verás a recompensa dos ímpios. Eu espero em ti, meu Senhor, e não compactuo com atos de impiedade. Que cada um colha a recompensa de acordo com seus atos, e que cada vez mais minhas atitudes me aproximem de ti. Aqueles que praticam o mal vão encontrar o que tanto buscam, mas eu não estarei envolvido com eles. Porque tu, ó Senhor, és o meu refúgio. O Altíssimo é a tua habitação. Nenhum mal te sucederá, nem praga alguma chegará à tua tenda. Mergulhado no teu Santo Espírito, eu estou totalmente entregue à tua graça. O Senhor habita em mim e eu habito em teu Espírito. Que nessa temporária passagem aqui na terra eu tenha meus passos guiados e guardados por ti e por todos do teu reino de amor. Porque aos anjos dará ordem a teu respeito para te guardarem em todos os teus caminhos. São eles, do teu reino, que me guardam, obedecendo suas ordens expressas. Eles obedecem suas determinações e eu as vejo sendo cumpridas em minha vida, no meu caminhar, no meu pensar, no meu repousar. Tudo está protegido e guardado por teus anjos. Eles te sustentarão nas suas mãos, para que não tropeces com o teu pé em pedra. Me guiam e me guardam, companheiros de jornada, amando do Deus Todo-Poderoso. Eu não cairei, não tropeçarei, porque sou amparado e guardado como algo valioso aos teus olhos. Pisarás o leão e a áspide, calcarás aos pés o filho do leão e a serpente. Nenhum inimigo prevalecerá, nenhum mal alcançará sucesso, nenhuma armadilha terá êxito contra mim. Se inimigos vêm de encontro a mim, é na tua autoridade que posso confiar. Nós somos feitos à tua imagem e semelhança e seguimos os teus ensinamentos. Na autoridade dada no nome do Senhor Jesus Cristo, inimigo algum prevalecerá. Pois que tão encarecidamente me amou, também eu o livrarei. Pô-lo-ei num alto retiro, porque conheceu o meu nome. Ele me invocará e eu lhe responderei. Estarei com ele na angústia. Livrá-lo-ei e o glorificarei. Isso é promessa de vida que o Senhor nos faz. Meu Pai, resposta das minhas orações. É o Senhor quem afirma que me livrará e me guardará, que estará comigo nos momentos difíceis e irá me proteger, me ajudar a superar as adversidades da vida. E eu

0: glórias ao seu santo e poderoso nome. Descanso totalmente entregue em tuas mãos, com a confiança de que estou guardado e protegido, e de que a cada novo dia não passarei só por tudo novamente. O Senhor estará comigo e eu estarei em ti. Obrigado, Senhor.
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2: 11:48.

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1: Meia-noite. 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
2: Aquela moça estava se sentindo muito mal. Mas não um mal físico, um mal-estar na consciência. A sua alma estava cheia de remorso. O seu coração apertava, a angústia tomava conta e ela estava se dirigindo até a igreja. Ela queria falar com o pastor em particular. Ela precisava ter uma conversa com o homem de Deus. E ela foi. Entrou pesarosamente na igreja. Pediu à secretária do pastor que a anunciasse, porque ela tinha algo urgente para falar. E o pastor a recebeu na mesma hora. E vendo seu estado pesaroso, disse: "Acalme-se, irmãzinha. O que foi que aconteceu?" E ela então abriu seu coração chorando e foi dizendo: "Ah, pastor, eu tenho uma fraqueza, uma coisa que eu não consigo controlar. Pastor, eu tenho mania de inventar coisas dos outros. Eu invento histórias. Às vezes eu desconfio de algo e já saio contando para todo mundo como se fosse verdade. E quantas injustiças eu tenho praticado. E quanto mal eu tenho feito para pessoas inocentes. Pastor, eu já pedi perdão a Deus, mas o meu coração não consegue ter paz. Por quê, pastor? O que que eu tenho que fazer, pastor?" E o pastor disse: "Ah, minha filha, isso é muito fácil. Olha, faça o seguinte, amanhã cedo, não hoje porque hoje não dá mais tempo, mas amanhã cedo, você vá até a granja e compre uma galinha bem branquinha." "Como é que é, pastor?" "Isso, isso que você está ouvindo. Amanhã cedo, você vá até a granja, compre uma galinha bem branquinha, mais branquinha que tiver. Aí, você venha para a igreja, venha trazendo a galinha. Porém, no caminho, você vá retirando pena por pena da galinha e sempre dizendo: 'Me perdoa.' Pega uma pena e joga ao vento. E vai depenando a galinha até chegar aqui na igreja. Está bem? Amanhã cedo eu vou estar esperando por você." "Ah, está bem, pastor. O senhor acha que isso vai funcionar?" "Lógico, tenho certeza absoluta. Faça isso amanhã e venha da granja até a igreja que eu estarei aqui te esperando." Ela voltou para casa mais confortada. Não entendeu direito aquela história, mas como queria se livrar do remorso, resolveu obedecer. No dia seguinte, bem cedinho, ela foi até a granja, escolheu a galinha mais branquinha que tinha ali, pagou e a colocou debaixo do braço e se dirigiu para a igreja, que ficava mais ou menos uns 10 quarteirões dali. E ela, no caminho, vinha arrancando pena por pena da galinha e dizendo: "Me perdoa. Me desculpa." E cada pena que ela tirava, ela dizia: "Me desculpa, me perdoa." e foi depenando a galinha, que sentia aqueles puxões, estremecia até, mas não reclamava, não dava um piado, nada. E ela vinha arrancando as penas e dizendo: me perdoa. Para cada pena que ela arrancava, ela dizia: me desculpa. E ia tirando as penas e indo na direção da igreja. Quando ela chegou na igreja, a galinha já estava quase inteira depenada, a galinha estava praticamente nua. E ela então mostrou a galinha para o pastor e disse: pronto, pastor, já fiz o que o Senhor me mandou. Ah, muito bem, já vi que você está disposta mesmo a aprender a lição, muito bem. Agora, minha filha, vou te dar a segunda parte do que você deve fazer. Sim, pastor, pode falar. Agora, minha filha, você volte pelo mesmo caminho que você veio, faça exatamente o mesmo caminho e pegue todas as penas que você arrancou dessa galinha e coloque-as no lugar, coloque-as de volta na galinha. E ela disse: o quê, pastor? Isso é impossível. Pastor, primeiro, porque provavelmente aquelas penas que eu arranquei e joguei no caminho já foram levadas pelo vento. Talvez eu consiga encontrar uma ou outra, mas não vou conseguir achar todas. E depois, mesmo que eu achasse todas, pastor, como é que eu conseguiria colocar essas penas de volta na galinha? Isso é impossível. E o pastor disse: ah, minha filha, agora você está compreendendo. As calúnias que você tem levantado, as mentiras que você tem falado, as difamações que você tem espalhado pelo caminho, são como as penas dessa galinha. Você poderá até voltar atrás, tentar desmentir, mas acontece que será impossível reparar todo o mal que você já causou. E mesmo que você conseguisse chegar a alguém e desmentir a história, seria impossível colocar novamente as coisas no lugar. Compreendeu o mal que você tem feito? Ah, pastor, compreendi. Eu estou me sentindo como essa galinha depenada. Eu estou me sentindo muito mal. O que é que eu faço, pastor? Aí o pastor disse: minha filha, não basta apenas você pedir perdão a Deus em nome de Jesus. É lógico que Deus sempre perdoa, mas você não pode voltar a fazer as coisas que você vem fazendo. Você tem que mostrar o teu arrependimento e nunca mais abrir a tua boca para fazer fofoca, mexerico ou falar mal de ninguém, e muito menos ainda inventar histórias e espalhar calúnias. Se você assim fizer, não será possível consertar o mal que já foi feito, mas daqui para frente você não fará mais mal a ninguém. Está bem assim, minha filha? E ela disse: pastor, ore por mim, porque eu sei que as penas voltarão a crescer nesta galinha e eu quero que novamente a minha vida seja restaurada. E o pastor fez aquela oração e a moça, que compreendeu a lição, saiu daquele gabinete totalmente transformada. Nunca mais, por toda a sua vida, iria inventar histórias ou falar mal de qualquer pessoa. E a lição foi tão tremenda que, mesmo quando ela tomava conhecimento de fatos verdadeiros que poderiam ser espalhados, ela se lembrava das penas que não conseguia achar mais e que eram impossíveis de serem colocadas no lugar. E então também, mesmo quando a informação era verdadeira, ela nunca passava história ruim para frente. Você está aprendendo também esta lição? Não abra tua boca para falar de ninguém, mesmo que seja contra os teus inimigos, porque as palavras são como as penas lançadas ao vento. São levadas e nunca mais são encontradas como eram. A palavra humana é sempre ampliada, modificada e alterada. Por isso, nunca abra tua boca para fazer comentários ou dar opiniões desagradáveis sobre qualquer pessoa, sobre a vida de alguém. Feche a tua boca. Haja com prudência. A única pessoa que conseguiu lançar palavras que nunca foram modificadas nem alteradas e permanecem autênticas e jamais passarão foi o Senhor Jesus. Porque todas as palavras que ele proferiu sempre foram a verdade. E Jesus disse: passarão os céus e a terra, mas as minhas palavras não hão de passar. Guarde a tua boca, guarde os teus lábios, e quando tiver que falar algo, fale sempre bem. Ao invés de amaldiçoar, abençoe. Ao invés de criticar, elogie. Ao invés de espalhar um boato ou transmitir uma má notícia, feche a tua boca, ore em espírito, e a sua vida estará em paz, e você será uma pessoa profundamente abençoada e querida por todos aqueles que estão à sua

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1: Meia-noite 17.

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1: 00:56.
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1: Uma hora.

Deus. Obrigado. Irmãos, graças a Deus, para mim é motivo de alegria, de honra e ao mesmo tempo de temor e tremor. Então vamos ler a palavra do Senhor, segundo Samuel capítulo 11. Se você pode e deseja, quer se colocar em pé. Decorrido um ano, no tempo em que os reis costumavam sair para a guerra, enviou Davi a Joabe e seus servos com ele, e a todo Israel, que destruíram os filhos de Amom e sitiaram Rabá. Porém Davi ficou em Jerusalém. Uma tarde levantou-se Davi do seu leito e andava passeando no terraço da casa real. Daí viu uma mulher que estava tomando banho. Era ela muito formosa. Davi mandou perguntar quem era aquela mulher. Disseram-lhe: ela é Batseba, filho de Eliã e mulher de Urias, o Eteu. Então enviou Davi mensageiros que a trouxessem. E ela veio. E ele então se deitou com ela. Pela manhã, tendo ela se purificado da sua imundícia, voltou para sua casa. E a mulher concebeu e mandou dizer a Davi: eu estou grávida. Versículo 14. Pela manhã, Davi escreveu uma carta a Joabe. Ele mandou por mão de Urias. Escreveu na carta dizendo: ponde Urias na frente da maior força da peleja e deixai-o sozinho para que seja ferido e ele morra. Provérbios capítulo 5. Filho meu, atende a minha sabedoria.

0: e à minha inteligência. Inclina os ouvidos para que observes, para que conserves a discrição, e os teus lábios guardem o conhecimento. Porque os lábios da mulher adúltera destilam favo de mel, e as suas palavras são mais suaves do que o azeite. Mas o fim dela é amargoso como absinto, agudo como a espada de dois gumes. Os seus pés descem à morte, e os seus passos conduzem ao inferno. Ela não pondera a vereda da vida, anda errante nos seus caminhos e não o sabe. Agora, pois, filho meu, dá-me ouvidos e não te desvie das palavras da minha boca. Afasta o teu caminho da mulher adúltera e não te aproximes da porta da sua casa, para que não des a outrem a tua honra, nem os teus anos a cruéis, para que dos teus bens não se fartem os estranhos, e o fruto do teu trabalho não entre em casa alheia, e gemas no fim da tua vida, quando se consumirem a tua carne e o teu corpo, e digas: como aborreci o ensino, e desprezou o meu coração a disciplina, e não escutei a voz dos que me ensinavam, nem meus mestres inclinei os ouvidos. Quase que me achei em todo o mal que sucedeu no meio da assembleia e da congregação. Bebe da água da tua cisterna e das correntes do teu próprio poço. Pai, a tua palavra, e a tua palavra é a verdade, e só é possível ministrar a tua palavra com temor e tremor. E nós estamos no encontro de pastores, ó Pai, onde nós vamos sair agora mesmo deste ambiente, estaremos sendo confrontados com aquilo que tem sido uma das maiores armas do inferno. E eu quero, Pai, dar uma palavra preventiva para os teus filhos. Nenhum de nós está aqui nesse momento para acusar, nós estamos para prevenir. O Conselho de Pastores, o CIMEB, está se propondo a ser uma voz preventiva, a ser também um braço para levantar aquele que está abatido. E aprove ao Senhor, através da minha simples vida, falar algumas coisas aqui que eu tenho certeza poderão ser úteis para prevenir, como para levantar, como para restaurar. Não somente para nós que estamos aqui, porque só tu sabes onde esta fita irá, onde esse CD irá, onde esta filmagem estará sendo ministrada. Uma coisa é certa, Pai, eu reconheço as minhas limitações e peço que o teu Espírito Santo então fale ao nosso coração. Que não seja pelo muito falar, que seja, ó Pai, por uma revelação do Senhor, que essa palavra caia em terra boa. Que ninguém se levante para sair, que nada perturbe a nossa permanência aqui na tua presença. É a nossa oração no nome do Senhor Jesus. E todo o povo de Deus diga amém.
1: Amém.
0: Podem se assentar, irmãos. Meus irmãos, nós somos pregadores e não somos acusadores. A palavra, ela é para nós também. Eu sou fruto de um lar desfeito. Eu, com 7 anos de idade, meu pai cometeu um adultério. Meu pai, que era um homem muito bom, muito maravilhoso, um homem dedicado à família, aquele homem que saía do trabalho e chegava em casa com um cacho de banana nas costas, o queijo como bom mineiro, e ele nos abraçava. E nós, as crianças, somos 12 filhos, nós pulávamos para a cabine do seu carro, para a boleia que falava, e nós ficávamos ali brincando de motorista. E um dia meu pai resolveu sair do interior e mudar-se para Belo Horizonte, e morava em frente da nossa casa uma mulher que ele ajudou a fazer a mudança.

pouco tempo meu pai começou a agir completamente diferente do que ele agia. E ele se relacionou com uma mulher. Dali veio nascer até uma garota, nossa irmã, que hoje serve a Jesus. Mas aquilo foi o motivo da separação. E a nossa família que prosperava, essa família que enriquecia, aquela família foi partida ao meio, rachada, destruída. Alguns irmãos resolveram ficar com meu pai, porque meu pai começou a ver mãe. E um dia ele disse: se eu voltar do trabalho e encontrar você em casa, eu te mato. E a minha mãe grávida, e meu irmão mais velho então tirou minha mãe de casa. E alguns irmãos acompanharam a minha mãe, e outros resolveram ficar. E há uma divisão na nossa família: os que foram com a mamãe e os que ficaram com o pai. 6 irmãos ficaram com o pai e 6 irmãos foram com a mãe. Uma família dividida. Todas as conquistas foram partidas. Cada um começou a desfazer da sua parte. E o resultado foi que nós empobrecemos. Meu pai teve vergonha de voltar para a cidade dele do interior. A minha mãe, envergonhada, de patroa, de mulher que tinha empregadas dentro de casa, passou a trabalhar na casa dos outros. E eu tinha 6 anos de idade. Aquele negócio marcou muito a minha vida. Na rua, no grupo, quando eu apanhava e alguém me ameaçava lá no grupo, eu ia contar pro meu irmão e ele dizia: se você apanhar na rua, apanha dobrado em casa. Não tinha dia de paz, não havia para mim nenhuma consciência disso. Eu ficava perguntando: vocês viram meu pai? Vocês sabem onde meu pai está? E o nosso lar desfeito. Passaram-se muitos e muitos anos. E um dia meu pai se encontrou com minha mãe. Anos e anos, minha mãe iria falecer naquela semana. E meu irmão, então, meu irmão policial, eu estava viajando, ele pegou meu pai e disse: o senhor vai se encontrar com minha mãe. E pôs o meu pai no carro, e na hora que ele chegou diante da minha mãe, a minha mãe, que tinha 40 anos que não via, ela olhou para ele e disse: Joãozinho, Joãozinho, o que eles fizeram conosco, Joãozinho? Por que é que nossa família foi destruída? E abraçou meu pai, os dois reconciliaram, e naquela semana minha mãe faleceu. Por que eu separei esse momento numa reunião de pastores para falar para vocês? Porque, irmãos, eu já vi muitas pessoas sofrendo por causa do adultério. Muitas pessoas estão sofrendo por causa do adultério. É a área que mais marca negativamente um ministro de Deus. É a área que mais marca negativamente um ministro de Deus, é o adultério. As pessoas esquecem tudo de bom que você fez e vão se lembrar sempre do adultério. Eu não corri risco uma ou duas vezes. Constantemente, Satanás investe contra a minha vida. Constantemente. Um dia chegou o ponto de eu estar num gabinete, e uma mulher jovem, bonita, e ela entrou no meu gabinete, trancou a porta atrás de si, fechou a porta, uma menina que eu vinha acompanhando, ela e seu marido, e eles tiveram uma discussão. E ela disse lá no meu gabinete, ela disse: pastor, eu tomei um banho e vim aqui para a igreja para desabafar com o senhor. Enquanto eu tomava o banho, a primeira pessoa que eu pensei foi no senhor. E ela, com seu perfume, assim na minha frente, e ela em pé, trancou a porta do gabinete, e ela tirou o roupão e deixou ele cair. Estava nua na minha frente. E uma garota muito bonita, eu, amigo do seu marido, e eu falei com ela: você coloque a roupa, porque eu vou chamar a zeladora
Ela vai vir, ela falou, estou com a chave nas mãos. E se eu gritar que o Senhor me agarrou? Eu disse, nós dois vamos para o altar. Em poucos dias Deus vai mostrar quem. Ela então tirou a chave das suas mãos e me entregou. Uma outra vez fui orar por uma pessoa no CTI que tinha sofrido um acidente. Ela estava em coma, ela voltou do estado de coma e quando ela saiu daquele

se apaixonou por mim, ia para a igreja e ficava ali totalmente envolvida e eu nem sabia. E um dia ela se declarou e começou a entrar por um caminho, e eu pude falar para ela com muita resistência, com muita luta, passando muitos problemas. Eu pude falar para ela que eu era um homem de Deus e ela tinha que me enxergar sempre como homem de Deus. Essa mulher hoje é missionária, e ela diz nesse Brasil e fora do Brasil onde ela está, que naquele dia eu poderia ter acabado com a vida dela, porque ela se entregaria completamente a mim. O que aconteceu? Então eu estou falando para vocês, porque eu tenho encontrado pessoas que tinham tudo para uma vida vitoriosa e não têm, por causa do adultério. Quais foram as consequências que nós lemos aqui? Olha, Davi, no tempo que os reis saíam para a guerra, onde estava Davi? Passeando no palácio. Negligência total. Estava ali um homem de Deus. Nós não estamos falando de qualquer um. Eu não estou falando de Judas Iscariotes. Eu estou falando de um homem chamado Davi, um homem santo, um homem servo de Deus, que desde a sua juventude servia a Deus, um homem que levava Deus a sério, que nós ouvimos tantas pregações e todos os pregadores acabam citando Davi. Vocês viram ontem e hoje pela manhã, Davi, eu não estou falando de qualquer um, mas ele estava ali deitado à tarde enquanto a luta estava acontecendo. Ele desejou, no versículo 3 fala que ele desejou uma mulher. Ele olhou para aquela mulher e ele sujou essa mulher. Sujou, esse foi o caminho dele. O caminho da negligência, da preguiça, o caminho do desejo e o caminho de sujar. Diz o texto que ela levantou-se. Quando ela acabou aquele ato, ela se preocupou em se lavar. E Davi não teve essa preocupação. Ela se levantou e foi se purificar, se banhar, porque ela não concordou com aquilo, certamente. As consequências do ato de Davi: assassinato do servo, o filho morreu, prostituição na família, quer dizer, incesto, assassinatos entre irmãos, rebeliões na família, Absalão por causa do trono de Davi, perda da autoridade. Davi perdeu a autoridade, perda da autoridade como pai. Ele tinha mulheres, Salomão depois teve o dobro de mulheres, olha as consequências. Davi adoeceu, ele disse: meus ossos estão moídos, estou doente, adoeci. Tudo depois disso, tristeza, volta a dar-me a alegria da salvação, me levanta, Deus, eu não posso, não retires de mim o teu Espírito Santo. Mau exemplo para a nação, porque ele era um modelo, ele era um homem olhado, ele era o espelho. Quando nós não resistimos ao pecado, o pecado nos destrói. Agora eu pulo para Provérbios capítulo 5, que é o que mais me faz tremer. Filho meu, atende à minha sabedoria e à minha inteligência, inclina os teus ouvidos. Deus está falando para os seus filhos. Ele está falando para quem é filho de Deus. Está falando para mim e para você, para que conserves a discrição, para que você não seja notícia, para que você não ocupe os lábios das pessoas. Olha, para que conserves a discrição. Seja um homem discreto, uma mulher discreta, porque os lábios da mulher adúltera destilam favos de mel, e as suas palavras são mais suaves do que o azeite. Você não está brincando com qualquer pessoa. O adultério é um caminho que começa com mel e com azeite. Olha, olha o que diz a palavra de Deus: como absinto agudo e como algo muito amargoso é o seu fim. Os seus pés é como uma espada, e os seus pés

descem à morte, os seus passos conduzem-na ao inferno. Ela não pondera a vereda da vida, anda errante nos seus caminhos e não sabe. Agora, pois, filho meu, dá-me ouvidos e não te desvie das palavras, não te desvies das palavras da minha boca. Afasta o teu caminho da mulher adúltera e não te aproximes da porta da casa dela. Sai fora, sai fora. Não está mandando você resistir a ela. E Deus, ele mostra aqui por quê? Para que não des a outrem a tua honra. Para que você não seja substituído por alguém. Para que alguém não ocupe o seu lugar. Para que você não tenha que ser colocado de lado a sua honra. Para que você continue sendo honrado. Eu tenho aprendido que todos os homens que adulteram, eles reclamam dos amigos. Eles dizem: me abandonaram, me deixaram, ninguém veio me visitar, somente você. Eu presidi a Convenção Batista no estado de Minas, 2 mandatos. Fui presidente do Conselho de Pastores da Ormiban, da Ordem de Pastores, 2 mandatos. Agora, pela misericórdia de Deus, também os pastores lá representativos me escolheram para ser o presidente do Conselho de Pastores do CIMEB em Minas Gerais. Eu sei o que é ir na casa de um homem que adulterou. Eu sei o que é ir na igreja, passar o ministério daquele homem para outro. É doloroso, é triste. Eu sei o que uma esposa de um pastor que adulterou, ela passa. Eu sei o que os filhos passam, eles não sabem o que fazer. E o pastor não sabe o que fazer depois, porque a única coisa que ele sabe fazer é pregar o evangelho. Então a honra daquele pastor que trabalhou anos, anos, anos, é jogada na lama. Então eles dizem para mim: pastor Jorge, só você veio aqui, só fulano de tal veio, me abandonaram, estou sozinho. A maior dor de um homem que adultera é a solidão, irmãos, e o abandono. Você ficará abandonado, os seus amigos todos darão as costas para você. Você não pode adulterar, eu não posso adulterar, nós não podemos adulterar. O nosso ministério está intimamente ligado com uma vida de consagração, e principalmente nessa área. Você não pode vacilar, você não pode brincar, eu não posso brincar. Tudo que eu tenho, em alguns segundos, pode ser colocado num ralo e jogado num lixo, irmãos. Tudo pode ser jogado fora. É assim, a solidão. Eles me dizem: pastor Jorge, eu fui abandonado, a minha denominação me abandonou, meus amigos me abandonaram. É, parece que Deus permite, parece que Deus permite para não, para causar temor nos outros. Parece-me que Deus deixa o homem sentir-se só, porque senão ele continua errando. E eu vou falar para você algo, que se você não compreender o amor de Deus, você erra. Isso é uma palavra de Deus. Nós nunca somos disciplinados pelo primeiro erro, nem pelo segundo. Aí as pessoas começam a brincar com a misericórdia de Deus. É aí que mora o perigo. Você erra uma vez e ninguém fica sabendo. Você dá um beijo e ninguém fica sabendo. Você dá um abraço e ninguém fica sabendo. Você faz um galanteio e ninguém fica sabendo. É a misericórdia de Deus. Só que ao contrário dela ser um freio, só que ao contrário de nós pararmos e dizermos: Deus, o Senhor me guardou hoje,

pessoa continua e vai vulgarizando a graça de Deus, vai tornando a misericórdia de Deus e o perdão de Deus como se fosse uma banana, uma laranja, um abacate num período de safra. Aí de repente o negócio explode, pum, da noite para o dia. Aí a pessoa não sabe onde apagar, não sabe o que fazer, e começa a pipocar aqui, pipoca ali, estoura ali. Ah, bem que eu vi, ah, uma vez aconteceu isso. E todos que tinham sido, todas as situações que eram alvos da misericórdia de Deus, se tornam seus acusadores. É só explodir o primeiro, que aí todos começam a dizer: fulano, fulano, eu também, ele fez isso. E até o que não é, um abraço, um aperto de mão, um beijo no rosto, uma palavra que não foi, um cartão de aniversário, começa a ser assunto, porque nós brincamos com a misericórdia de Deus. Você pode dizer para quem está do seu lado: não brinque com a misericórdia de Deus. Olha, não brinque com a misericórdia de Deus, não brinque. Eu estava dentro do avião, eu e o pastor Roberto Wagner, indo para Maringá, e quando nós vamos pregar num encontro como esse, eu nem sabia que eu iria pregar. Nós nem conversamos sobre isso, nem sabíamos direito quem iria pregar. No dia das decisões, eu nem estava na reunião, eu precisei sair mais cedo. Mas dentro do avião, eu cochilei um pouquinho, fechei os olhos, e Jesus falou comigo: diga para eles sobre o adultério, fala para os meus servos sobre o adultério, diga para eles sobre o adultério, e para elas também. Eu já vi muitas pessoas sofrendo, irmãos. Quem não se lembra de sábado pela manhã, quando nós todos corríamos com papel e caneta nas mãos e iríamos assistir Jim Swaggart? Quantos de nós pregamos as mensagens que ouvíamos sábado de manhã, ao contrário de sair para o clube, ao contrário de fazer feira, todos paravam, caneta nas mãos, iam ouvir o que aquele homem falava. Escrevíamos o esboço do sermão, e no domingo pensávamos que ninguém tivesse assistido, só nós, e repetíamos o sermão, e o povo falava: já ouvi, se dava chute igual a ele, tal, falava e tal. Não é verdade, mano? Foi assim muitas vezes. E tal, e tal. Acho que até eu peguei isso um pouquinho, talvez. Mas assim, hoje o pessoal está ficando mais às 10 horas na rede TV, copiando o pastor Silas. Mas olha, é muito sério o que eu estou dizendo. É muito sério. Nós fazemos uma construção da nossa vida, tijolo por tijolo, e para derrubar bastam segundos, implosões, segundos, dinamites. Quando é que isso aconteceu na vida de Davi? Quando é que a honra dele começou a ser marcada? Olha, para que não deis a outra em a tua honra. Davi tinha a média de 50 anos, irmãos. 50 anos, ele derrotou o gigante com 17 anos. Na hora que ele iria começar a usufruir do ministério, na hora que ele iria dormir, que ele teria mais tempo para Deus, porque até então a sua vida tinha sido de guerra, construções, batalhas, domínio da terra, unidade do povo. E agora esse homem poderia ficar descansado, porque Deus colocou ao lado dele vários líderes. Esse homem com aproximadamente 50 anos, o reino estabilizado, tudo acontecendo às mil maravilhas, sucesso total, Satanás vem e põe uma isca. Esse homem cai,

e a nação vira um verdadeiro alvoroço. A nação é pulverizada. Em Belo Horizonte, um homem tinha programa na Rede Globo, meio-dia, numa época que ninguém ocupava a Rede Globo, numa época que a Rede Globo estava recebendo os maiores investimentos. Um pregador, um homem bonito, fala muito bem, pastor, aparecia meio-dia. Pá! Não precisava pagar a televisão. Não investia um centavo. Era honra para a Rede Globo ter esse homem, sucesso total. Numa época que as outras igrejas tinham 50 membros, 100 membros, a igreja dele estava abarrotada, lotada. Meio-dia, todos se assentavam à mesa, a oração do meio-dia. Ele adulterou. A Rede Globo fechou as portas. Diz o texto: não adulteres, para que outros sejam até acusados quando você for honrado. Não dê os teus anos aos cruéis, para que dos teus bens não se fartem os estranhos. Esse versículo mexeu comigo. E quando Deus falou comigo para ministrar essa palavra simples para vocês, para poder você fazer uma análise, para você analisar, para nós orarmos, eu escrevi aqui: o sucesso pode fazer com que nós abaixemos a guarda. O sucesso pode fazer com que nós abaixemos a guarda. Eu tenho na igreja um pastor ancião, um homem velho, e ele me olha muito, ele me observa muito quando eu estou pregando. Domingo passado ele me chamou, eu fui à casa dele, ele me chamou, eu fui lá meia-noite, domingo. Ele disse: diga ao Jorge para vir aqui. Eu cheguei na casa dele, aquele ancião, 80 anos, assentado, ele passou a mão no meu cabelo, um pouquinho que resta, e disse: Jorge, não abaixe a guarda. Assisti o seu programa, Jorge. Tenho visto os seus livros, estou aqui olhando os seus livros. Não abaixe a guarda. Não abaixe a guarda. Não abaixe a guarda. Diga para quem está do seu lado aí: olha, não abaixe a guarda. Não abaixe a guarda. Diga, pode apertar a mão e diga: não, não abaixe a guarda. Davi sujou o seu glorioso passado, como diz o doutor Shedd na Bíblia. Shedd. Ele sujou o seu glorioso passado. Ele esqueceu-se da profecia de Natan. Natan havia dito: você vai estar até o dia que você quiser no trono, seus filhos irão reinar, a sua geração será próspera, não haverá problemas, você será um homem abençoado, você será um homem ungido para sempre. Os seus familiares se assentarão no trono de Israel, e Davi jogou o propósito de Deus todo por terra. Deus tem um propósito para você e para mim. Nós não podemos alterar o propósito de Deus com os nossos planos, irmãos. Nós não podemos sujar o que Deus quer que seja mantido limpo. Sabe quem era essa mulher? Era a esposa de um dos seus valentes. Era a esposa de um dos seus valentes, um dos 30 valentes, homem que dava vida por Davi, irmãos, um homem que morria por Davi. Urias era um homem que disse: eu não posso. Davi chegou ao ponto de levar um presente para ele, irmãos. Está aí no versículo de número 8 do capítulo 11 de Samuel. Depois disse Davi a Urias: desce a tua casa, lava os pés. E saindo Urias da casa real, logo se lhe seguiu um

presente do rei. Coisa infame, mesquinha, baixaria. Ele mandou um presente para Urias. Que conflito ele causou em Urias, irmãos. Meu rei me tira da frente de batalha. É um homem, um comandante acostumado a guerrear. Pois é isso. Sabe de quem essa mulher era filha? De um dos 30 valentes. Davi tinha 30 homens que morreriam por ele. Ela era filha de um, esposa do outro. E ele deitou com ela, matou o genro. Imagine a cara desse homem. Imagine a vida desse homem. Olha o que diz o texto, no versículo 10 de Provérbios 5: para que dos teus bens não se fartem os estranhos, e o fruto do teu trabalho não entre em casa alheia. Quantas pessoas escreveram livros, construíram igrejas, compraram acampamentos, que eles não podem pisar. Quantos construíram, deram a vida, puseram carpete, iam para o shopping, pensavam no púlpito da igreja, viam flores em jardins, eles diziam: eu preciso pôr essa flor na igreja, porque o pastor só pensa na igreja. Tudo que ele lugar, todos os lugares por onde ele vai, ele pensa na igreja. Ele anda com máquina fotográfica, ele diz: eu vou fotografar. Muitos homens não podem subir nesses púlpitos que eles construíram. Um homem querido meu, amado meu, cabelos brancos, 68 anos, um ministério bonito onde ninguém florescia, ele floresceu no meio do deserto, como você disse, uma coisa bonita. E esse homem caiu, tem uns 5 anos, ele envelheceu. Ele disse para mim: Jorge, se eu pudesse, eu subiria no mais alto prédio e pularia lá de cima. Eu não pulo, porque eu vou piorar mais o meu exemplo. Já chega a dor que eu causei. A mulher dele, pastores, ela murchou. O filho dele, que tinha chamado ministerial, ia para o seminário e me encontrava assim: pastor, batia a mão assim, pá, pastor, obrigado, bebendo, porque o referencial dele era o pai. Ele olhava para o pai, ele via Jesus. Antes de uma criança crer em Deus, ela crê no pai dela como Deus. Antes de uma criança crer em Deus, ela olha para o pai e fala: é Deus. Eu toquei a campainha de uma casa um dia, e quando a menina veio atender, a irmãzinha pequenininha, as duas irmãzinhas vieram para ver quem era, quando ela abriu a porta, ela falou: mãe, Jesus está aqui. Eu fiquei assim olhando, era eu. Antes da criança ver o Cristo vivo, ela vê você como Cristo que vive, com o Cristo que vive dentro de si. Olha, ela vê você como Jesus. Ela não tem consciência. Esse filho do pastor capotou o carro e morreu há pouco tempo atrás. Que dor. O filho tinha sonhos de assumir a igreja. Para que não dê a outros a tua honra, e o fruto do teu trabalho não entre em casa alheia, e gemas no fim da tua vida, quando se consumirem a tua carne e o teu corpo. Eu não quero isso para mim, irmãos. Eu não quero isso para o meu pior inimigo. Por isso que nós precisamos de encontros como estes, para eu ouvir,
para eu me consagrar.

porque nós somos pastores, mas antes de sermos pastores, nós somos ovelhas. Você é ovelha de Jesus, você é ovelha. Você é ovelha de Jesus, você é ovelha. Eu e você somos ovelha. Por isso eu vou encerrar dizendo aqui, olha, beba da água da tua cisterna e da corrente do teu próprio poço. Beba da água da tua cisterna e das correntes do teu próprio poço. Vou encerrar dizendo para você: não pense você que com respeito a sexo, Satanás respeita a idade. Não pense você que a sua esposa foi escolhida por Deus para você, para ser uma mulher que entende muito de sexo. 99,9% dos pastores que eu conheço, as esposas não são nenhuma mulher que acima de tudo tenha vaidade como objetivo. São mulheres simples, são mulheres humildes e recatadas. 99%. 99% das esposas de pastores que eu conheço não são mulheres que gostam de piadas imorais e nem de sensualidade. E quando os maridos começam a falar sobre sexo, elas abaixam a cabeça. 99. Porque Deus, quando escolheu para nós uma esposa, Ele não pensou que a nossa casa fosse se tornar um lugar onde tivesse as melhores práticas de sexo. Ele pensou numa companheira, numa mulher santa, numa mulher de Deus, para nos segurar no ministério e para nos fortalecer como homens de Deus. Não anula uma mulher ser bonita, cheirosa, mas lembre-se disso: as relações sexuais dos pastores têm que ser as mais simples possíveis, sem novidades, sem motel, sem revista pornográfica e sem qualquer filme pornográfico, porque a nossa motivação nunca deve ser o sexo. A nossa motivação tem que ser a vontade de Deus. Por isso Jesus Cristo disse: olha, uma comida eu tenho para comer, é fazer a vontade do meu Pai. Eu tenho visto todos os homens desses que eu visitei, que eu poderia ter visitado muito mais e ter feito muito mais por eles, como é difícil levantar esses homens, como é difícil trazê-los para a igreja, como é difícil fazer com que a igreja os perdoe, como é difícil dar uma congregação para eles. Por isso eu quero orar com você. O meu filho ficou 6 meses nos Estados Unidos. Ele me disse assim: pai, eu vou voltar porque não tem outro homem igual o senhor aqui para estar junto de mim. Obrigado, pai, porque o senhor é meu amigo e o senhor é um exemplo para mim. Eu tremi. Naquela semana, foi a semana que Satanás tinha investido contra a minha vida moral. Forte. Telefonemas anônimos. Agora recente. E eu louvo a Deus por Deus me manter em pé. Por isso está escrito: aquele que está em pé, ore para que não caia. A minha filha, essa semana, ligando também de lá, ela disse: pai, eu tenho uma saudade do senhor. Começou a chorar no telefone e disse: em todo lugar onde eu vou aqui na América, eles só falam bem do senhor. Falei: meu Deus. Um deputado encontrou-se comigo dentro do avião e disse: Jorge, eu tenho medo de você. Falei: por quê, doutor? Ele disse: porque as pessoas falam muito bem de você. E todo homem que eles falam muito bem, parece-me que nós ficamos esperando uma decepção, porque tem acontecido isso no Brasil. Eu falei:

Ore por mim, ore por nós. É o que eu vou pedir agora. A minha filha compôs uma canção que está nesse CD em teu altar. É a canção de número 9. Ela me acordou e disse: pai, Jesus ou um anjo dele está em minha casa. Está em nossa casa, pai. E ele me deu uma canção. E eu falei com minha filha: escreve. E ela escreveu uma canção em teu altar.

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0: 59.
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3: Duas horas.

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1: 2:29.

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1: Três horas.

0: Father, we thank you.
1: Pai, nós te agradecemos.
0: For this time and this opportunity to come together.
1: Por este tempo e oportunidade que nós teremos juntos.
0: In the name of Jesus, our Lord and Savior.
1: No nome de Jesus, Senhor e Salvador.
0: And we've come tonight.
1: E nessa noite nós viemos.
0: To honor you.
1: Para honrarmos a ti.
0: And to lift up the name of Jesus.
1: E para exaltar o nome de Jesus.
0: And to say thank you for all that you've done.
1: E dizer obrigado por tudo aquilo que o Senhor tem feito.
0: And for all that you're doing.
1: E por tudo aquilo que o Senhor está fazendo.
0: And for all that you've promised to do.
1: E por tudo aquilo que o Senhor tem prometido fazer.
0: Our desire is to give you praise.
1: Senhor, nós desejamos dar-te louvor.
0: And establish your lordship in this place.
1: Estabeleça o teu senhorio neste lugar.
0: With the songs that we sing tonight.
1: Com as canções que viermos a cantar esta noite.
0: Receive them, Lord.
1: Recebe-as, Senhor.
0: Lord, you are the audience tonight.
1: Senhor, tu és o público desta noite.
0: And we've gathered together to praise you.
1: E nós nos reunimos juntos para te louvar.
0: To say that we love you.
1: Para dizer que te amamos.
0: And through the songs that have been written.
1: E pelas canções que têm sido escritas.
0: By our brother Joe Vasconcelos.
1: Através do nosso irmão Joe Vasconcelos.
0: We lift up.
1: Nós levantamos.
0: The name of Jesus.
1: Exaltamos o nome de Jesus.
0: And now, Lord.
1: E agora, Senhor.
0: We present to you.
1: Apresentamos a ti.
0: Our worship leader for tonight.
1: O ministro de louvor desta noite.
0: Our friend.
1: Nosso amigo.
0: Our brother.
1: Nosso irmão.
0: One that you have anointed.
1: Aquele a quem o Senhor tem ungido.
0: To write these songs we sing.
1: Para compor essas canções que cantaremos.
0: Joe Vasconcelos.
1: Joe Vasconcelos.

0: Jesus. Toma o teu lugar, Senhor, nos nossos corações, Pai. Glorificamos e exaltamos o teu nome, Pai. Nesta noite, tu és bem-vindo, Senhor. Aleluia. Glória a Deus. Viemos adorar, amém? Aleluia.
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2: 3:35.

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1: 3:48.

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1: 3:52.

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1: Quatro horas.

0: Aleluia. Em Deus nós faremos.
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2: 4:31.

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1: 4:51.

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5:21. 104 FM Novo Som. 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
2: 5:25.

0: 28.
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1: 5:36.

0: 5:39.
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quando estamos em meio a grande sofrimento. Nossa reação mais provável é perguntar, igual a Jó: por que eu? Que eu fiz para merecer isso? Perguntamos a Deus o motivo de certas aflições. É nessa ocasião que precisamos confiar na força de Deus e aceitar o que talvez a gente nunca

Devemos aceitar a vontade de Deus e confiar que Ele estará do teu lado, do nosso lado, a toda e qualquer dificuldade. Tudo que você passa hoje, creia, meu irmão, creia, minha irmã, é para a glória de Deus. Cante mais uma vez, com fé, este refrão.

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4: Seis e seis.
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mocinha, sentindo já que Jesus estava com ela e tendo a certeza do encontro real e pessoal com o Senhor Jesus, ela procurou o pastor e pediu para que fosse batizada nas águas e recebida como membro da igreja. E o pastor perguntou então para ela: você experimentou alguma mudança no seu coração? E a mocinha disse: sim, senhor. Você reconhece que antes era uma pecadora? Sim, reconheço, sim, senhor. E atualmente você é uma pecadora? E ela disse: sim, eu sou, sim, senhor. Sou uma pecadora ainda. E o pastor então disse para ela: então, como você se atreve a dizer que está mudada? Qual a mudança que houve em você? A mocinha refletiu um pouquinho e, com a face resplandecendo da mais santa alegria, ela respondeu ao pastor: pastor, eu tenho certeza que eu estou pronta para ser batizada, porque eu, antes de me converter a Cristo, eu era uma pecadora que corria procurando o pecado. Atualmente, pastor, depois que eu tive esse encontro real com o Senhor Jesus e o Espírito Santo fez a obra no meu coração, ele me convenceu do meu pecado, que eu continuo sendo uma pecadora, mas agora, pastor, eu sou uma pecadora diferente. Eu era uma pecadora que corria para o pecado. Agora, eu sou uma pecadora que corre do pecado. Agora, pastor, eu fujo do pecado. Aí o pastor ficou muito satisfeito com a sua resposta e disse: verdadeiramente você está pronta para receber o batismo nas águas. Verdadeiramente você está preparada, porque você já entrou em processo de santificação. Você está compreendendo essa ilustração? Você que ainda não é batizado nas águas, nem batizada nas águas, observe como que você é agora, depois de ter tido esse encontro real e verdadeiro com o Senhor Jesus. Agora você tem nojo do pecado? Agora, se por acaso você peca, você fica triste? Você sente repugnância do pecado? Você sente o desejo de não pecar mais? Então você já está em processo de santificação. E a santificação é um processo longo, tortuoso. É, a caminhada é grande. Mas se você já sente o desejo de fugir do pecado, você já está pronto, pronta para receber o batismo. Porque aquela pessoa que diz: primeiro eu vou virar santo, depois eu me batizo, essa pessoa nunca vai batizar, porque nunca vai virar santo. A gente tem que se esforçar para ser santo. O próprio apóstolo Paulo dizia: depois de salvo, hein? Depois de ganhar muitas almas, depois de pregar muito evangelho para os estrangeiros, para muitos países, o apóstolo Paulo

dizia sobre ele mesmo: miserável homem que sou, querer o bem está em mim, mas não o fazê-lo. O bem que eu quero, esse eu nunca faço, mas o mal que eu não quero, esse eu sempre faço. Que palavras são essas? São as palavras de um homem que odeia o pecado, que sabe que ainda é um pecador, mas deseja se aperfeiçoar. Esse é o processo de santificação. E eu hoje posso dizer para você: eu sou melhor do que era 20 anos atrás. Hoje eu sou melhor do que ontem. E amanhã serei melhor do que hoje. É um processo. Assim também vai acontecer com você. Se você tem repugnância do pecado e quer fugir do pecado, se você quer viver cada vez mais em santidade, então você está pronto já para receber o batismo nas águas. Essa é a exigência para você se batizar. É o desejo sincero de fugir do pecado. Quando João Batista batizava as multidões à beira do Rio Jordão, João Batista dizia à multidão que vinha para ser batizada por ele, ele dizia: raça de víboras, quem vos ensinou a fugir da ira que está para vir? É, a pessoa precisa fugir. Se ela não fugir do pecado, ela vai ser apanhada pela ira. E se ela fugir do pecado, ela vai fugir da ira também. E João Batista dizia: produzi, pois, frutos dignos de arrependimento. A pessoa tem que dar frutos de arrependimento. Quer dizer, errou? Chora o teu pecado, pede perdão, mostra o teu arrependimento e não peques mais. E a cada vez mais a sua vida será santificada. Cada vez você será mais santo, mais santa. Mas olha, eu te digo isso: ao descer as águas, já com esse desejo de santificação, você vai lavar todos os seus pecados e você vai sair da água sem nenhum pecado, e vai se cumprir na tua vida aquela palavra que disse o Senhor Jesus: quem crer e for batizado será salvo. Você não é salvo porque você é bonzinho, você é boazinha, você é santo, você é santa, mas você é salvo por causa do teu arrependimento, por causa da tua fé e porque Jesus Cristo morreu na cruz para te salvar.

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0: 7:21. Bom dia pra você.
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2: 104 FM, a hora certa, agora são 7:26.

0: Agora faltam 18 minutos para as 8 da manhã. Bom dia.
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4: Oito e quatro, um ótimo dia para você.

0: 8:19.
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5: 8 horas mais 27 minutos.

0: hora certa, agora 8h39.
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4: 8:47, um ótimo dia para você.

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1: 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Agora 8 horas mais 52 minutos.

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É isso aí, Itaperuna. Muito bom dia, morador do distrito. Muito bom dia, dono de casa. Muito bom dia, produtor rural. Que alegria estar com você na melhor sintonia da cidade. Ela mesmo, Rádio 104 FM Novo Som, a rádio que faz a diferença de comunicação de Itaperuna, do nosso noroeste, do Brasil. Que alegria, gente, estar com você nesse mês lindo, que é o mês de junho. Um mês muito especial que Deus nos concede. Que alegria estar com você. 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Itaperuna, hoje é um dia muito marcante para o nosso país e para o Brasil. É o primeiro jogo da nossa seleção brasileira. E para isso, a Rádio 104 FM Novo Som preparou uma programação especial para você. Já está aqui no nosso estúdio o nosso comentarista esportivo Cafezinho. Ele que faz parte da nossa programação da Rádio 104 FM Novo Som e também é ex-jogador de futebol. Alguém que está, faz parte da nossa equipe, nós temos muito orgulho disso. E hoje, coloque as camisas amarelas, prepare a bandeira, que o sonho do Hexa começa hoje. Lucas Breme, solta a nossa música do Brasil aí.

0: É isso aí, Itaperuna, é isso aí, Brasil. A Copa vai começar, a Copa já começou, mas hoje tem Brasil em campo. E para isso, Itaperuna, nós reservamos esse programa aqui hoje com muito carinho, com muito empenho, com muito amor para a nossa população, fazendo uma cobertura da Copa do Mundo 2026, o primeiro jogo da seleção brasileira contra o Marrocos, que é hoje às 19 horas da noite. Cafezinho, muito bom dia, meu amigo.
1: Bom dia, Irlão, bom dia a todos os ouvintes da rádio. Prazer imenso estar aqui mais uma vez com você, irmão.
0: Tamo junto. É isso aí, cafezinho. Desde já nós queremos agradecer por essa participação, por essa amizade e ter essa honra de você integrar o nosso time, do nosso programa, sempre estar aqui fazendo os melhores comentários acerca do futebol e do mundo esportivo. Cara, hoje começa o primeiro jogo do Brasil e qual a sua expectativa já pra gente, cara?
1: Rapaz, hoje já acordei já empolgado. Eu tô bem empolgado mesmo com esse jogo de hoje. E acredito que o Brasil vai fazer uma boa partida e vamos sair vitoriosos hoje. Tô bem confiante.
0: É isso aí, cara. E você acha que o Ancelotti vai colocar alguma mudança na escalação? O que você já... Qual a sua primeira análise desse jogo de hoje, cara?
1: Cara, eu acho, na minha concepção, o quê? Que ele é um treinador muito conservador. Então, acho que ele vai com um time mais coeso, mais experiente. E a molecada, acho que ele vai deixar pro segundo tempo. Pra botar ali o Endrick, eu acho que entra no segundo tempo. Eu acho que ele não vai com o time. O time que ele. Que vai, durante a Copa vai ser esse time. Vai ter jeito não. Entra, vai ter que jogar. Felizmente, o moleque tá pedindo passagem. Eu acho que durante a Copa ele vai ganhar a oportunidade dele e vai seguir como titular. Mas eu acho que hoje ele vai com um time mais conservador. Um time mais experiente, mais cascudo, pra sentir como é que o Marrocos vai vir.
0: Sim. E, cafezinho, diferentemente de muitas Copas do Mundo, de mais de 10 anos atrás, aquelas belas seleções que nós tivemos. Qual a sua análise dessa seleção brasileira que a gente inicia hoje essa Copa do Mundo?
1: É bem diferente, né? Bem diferente.
0: Você como foi jogador, eu
1: joguei. Sim, não.
0: Boa, mas não cheguei ao
1: não,
0: seu
1: mas
0: nível.
1: Você é doido? Seu conhecimento de futebol é acima da média. Mas o bem diferente das últimas Copas, né? Os últimos times, na verdade. Porque os últimos times a gente tinha os caras que faziam realmente a diferença. Sim. Que já vinha, né, fazendo diferença muitos anos. Hoje a gente já tem um time que a gente não tem esse... Tem um jogador, mas hoje a gente não pode contar com ele 100%, que é o Neymar. Era o único que a gente tinha aquela confiança. Mas durante agora, depois da convocação, o negócio se perdeu. A gente nem sabe quando ele vai jogar, na verdade. Então, eu acho que vai ser bem atípico. Hoje, começando hoje a Copa do Mundo, rolando a bola ali, partida 19 horas, que a gente vai ter uma noção do que espera, né? O que que vai acontecer.
0: É, esse jogo de hoje não é um jogo tão fácil, né? Que a gente olha e fala assim, nossa, é o Marrocos, mas cara, olhando
1: muito
0: peça por peça daquele time, é um elenco muito bom. O interessante, eu não sei se você observa, tem essa mesma concepção minha, né, Café? Que o futebol, ele ganhou uma gramatura muito diferente do passado. Os times, as seleções de peso, de camisa, já não tem, talvez, não todos, vou pegar assim um exemplo do Brasil.
1: Sim, sim.
0: O Brasil tem um grande peso em camisa, mas hoje talvez não tenha um grande elenco.
1: Isso aí.
0: E tem times, seleções, que não tinha grandes, não tem grandes pesos de camisa e estão com excelentes times. O Marrocos é um exemplo disso. Tá, tem doido. Jogadores
1: Nossa,
0: ali.
1: Nossa, mano, que lateral pode... direito deles é top, Hakimi, né?
0: É, o Brahim Dias também pode decidir um jogo a qualquer momento. Então eles têm um elenco muito bom. Talvez não tenha um banco de reserva tão bom, mas tem um elenco muito bom, sim.
1: Eu acho que é igual você falou agora aí. Talvez não tenha um banco muito bom. Eu também acho isso, que eles têm os 11 ali, os melhorzinhos deles ali do país. Mas o banco de reserva não tão qualificado igual os 11.
0: Sim.
1: Então eu acho que o Ancelotti está trabalhando em cima disso aí.
0: Para hoje, para esse jogo
1: com
0: de
1: certeza.
0: Hoje.
1: Com certeza.
0: Né? E, Café, um cara, acerca.

0: você teve aqui uma das suas participações e tem até um vídeo seu lá na nossa rede social, onde você falava da convocação do Neymar, você sempre teve essa esperança.
1: Sim, existe
0: divisões do brasileiro sobre a saída dele, que ele foi empresário, foi isso, foi aquilo. Mas sim, a gente percebe que a presença dele tem sido importante, né, cara?
1: Ah, ele é grande, né, cara? Grande que eu falo mundialmente, né? O cara é muito respeitado, todo mundo gosta dele. Portanto, todos os amistosos ele nem jogou, cara. Todo mundo depois do jogo queria tirar foto com ele, os jogadores, os adversários.
0: Sim, sim.
1: Então, cara, ele tem que estar junto, tem que estar ali porque ele vai ajudar na experiência dele, né? Os meninos respeitam ele, vai ouvir ele. Então, acho que igual hoje, ele vai estar ali no vestiário antes da partida, na concentração lá, na pré-eleção antes do jogo. Ele vai estar passando a experiência, vai estar passando a confiança para os meninos. Eu acho que é importante ele estar lá, sim. Todos os grandes estão lá, porque ele...
0: É isso aí.
1: Deveria estar,
0: com sim, certeza. Com certeza. E, Café, qual é o seu palpite para o seu jogo de hoje, cara?
2: Cara, 2-1. 2-1. 3-1, Brasil.
0: Você acha?
2: 3-1, Brasil.
0: E as casas de aposta, será que já estão lá?
2: Nossa, cara, 3-1, velho. 3-1 para mim...
0: O interessante é que é um jogo mais difícil, né?
2: Mais difícil.
0: Olhando... As duas seleções que vamos enfrentar, é o jogo mais difícil hoje. Logo de cara, já dá pra ter um termômetro, né?
2: Isso aí, a gente vai ter já uma expectativa muito boa, assim, até pra uma sequência, né? Da Copa do Mundo ali, vai ser muito bom esse jogo.
0: Cara, um algo que eu vi, até nas suas primeiras palavras aqui, começou a me dar um arrepio no corpo, porque eu, observando, vou pegar pela nossa cidade, eu nunca vi uma expectativa, talvez nos últimos 2-3 Copas do Mundo, tão grande como essa Copa, cara.
2: Isso, voltou a pintar a rua.
0: Voltou. Cara, Retiro, hoje eu passei lá no meu distrito de vir pra cá. Várias ruas pintadas, com bandeirinha e tal. Não, carros.
2: A galera tá abraçando.
0: Quer dar uma força. Isso, é uma energia que eu acredito que possa fazer uma diferença, isso, né, cara?
2: Eu fiquei muito feliz também, cara. Quando começou, no começo ali, assim, uns 2 meses atrás, eu tava meio desanimado. Será que vai ser mais uma Copa assim? O brasileiro não tá confiando muito. Hoje eu já não tô vendo muito nego falando igual tava na última Copa. Vou torcer pra fulano, vou torcer pra
0: isso.
2: Seleção, fulano. Eu não tô vendo, tá tendo. Mas muito pouco, não tá fazendo diferença. Então esse entorno aí agora, galera, só saiu semana agora, tá doido. Todo mundo pintando rua e tudo.
0: Todo falando, mundo de amarelinho nas ruas. É uma paixão, né, cara? A gente tem que ter a realidade, né, Café? Como eu falei, a gente não tem o melhor time, mas não é o pior, né, cara? Não é o pior, é um time...
2: Estrela,
0: São Six Estrela, é um time muito bom, assim, tem jogadores muito qualificados, né, cara?
2: Tem que confiar,
0: né? Sim, com certeza. Tem, existe outros elencos que estão, assim, tecnicamente, a gente que joga bola, mas o futebol, como você sabe, eu sei, ele é uma caixinha de surpresa.
2: Isso, tudo
0: só decide... E depois que a bola rola e entrou, gente, dentro de campo, não tem favorito, né?
2: Não tem.
0: Tudo pode acontecer.
2: Eu vejo nego comentando muito da França. Beleza, é um bom time. Mas hoje, já tava lendo uns reportagens aí, eles estão com o time dividido. Kanté com a galera pro lado, Mbappé pro outro, isso aí atrapalha muito.
0: Sim,
2: cara. Isso aí vai chegar numa fase que ninguém que ali, que dali vai dar errado. Lá dentro do campo, o negócio vai dar errado, as coisas não vão acontecer.
0: Sim, com certeza, com certeza.
2: O Brasil tá achando que os meninos estão muito unidos, tá muito bacana, tá muito bonito de ver. Eu assisto toda hora, o dia inteiro, as reportagens, os treinamentos, quando eu passo de minutinho lá, os lances. Tá bonito de assistir, de ver. Tô gostando.
0: É isso aí, Café. E, cara, quais outras seleções que você olha também e vê bem preparada para esse Mundial, cara? Assim, agora que eu jogo convocações, alguns já estrearam. O que você faz sua primeira análise desses primeiros jogos, dos que ainda vão ter ainda, cara?
2: Os primeiros jogos aí não foram os times que eu na minha concepção, não vai chegar, né? Pode acontecer. Mas foram jogos bons, né? Igual o Mota assistiu, Mota Estados Unidos, Mota Campeão, Mota Paraguai. Dentro de casa, usaram o fator casa, né? Muito bem. Assisti também do Canadá também, foi um jogo muito bom também. Assim, mas foram os times que eu acho que não vai chegar, né? É um time que vai fazer uma boa participação por estar em casa. Agora, os times que eu acho que chega ali, que vai brigar mesmo aí, não tem jeito, da França mesmo, né? É o Brasil, porque eu tenho que falar, eu tenho que bater, eu tenho que confiar, não tem jeito. A Inglaterra também tem um bom time, né? Vamos ver. A Argentina é um time, o último campeão, né? Não tem como você falar que os caras não vai brigar.
0: E os caras estão redondinhos de campo, né? Os caras estão redondinhos de campo.
2: Mas esses times assim que eu acho que vai brigar.

Cara, uma seleção que eu acho que se ela encaixar. Eu tava vendo o segundo tempo deles, cara, essa semana, quando eles trocaram o time todo. E eu falei assim, caraca, o banco deles, assim, o meio campo deles, que talvez, é assim, não sei, eu não sei qual a sua concepção, aonde que eu acho que o Brasil hoje talvez é um pouco mais fraco. É, no meio campo, às vezes, algumas deficiências na parte defensiva, entendeu? Ali, então,

0: jogo. Então, assim, a gente percebe que o Brasil tem esse deficiente, tem algumas opções ainda, entendeu? Mas, apesar que tem jogadores que a gente crê, espera que o Ancelotti pegue eles e recure um pouco, isso, que é o caso do Rafinha, né, cara? Vai ter esse termômetro dentro do jogo que, infelizmente, o meio-campo tá um pouco, tá bem limitado. Eu vi o Igor comigo falando semana anual, que é verdade. Essa própria levada do Ederson agora com a lesão do Wesley já é uma prova disso, né, cara? Que ele percebeu que o meio-campo precisava, tava com muito pouco jogador convocado, né, cara?
1: É, ele acabou levando, né? Acabou.
0: Sim,
1: e é um aquilo ali levou ele.
0: E é um atleta que tá em boa fase, né, cara?
1: Não, muito bom jogador.
0: Muito bom jogador.
1: Uma boa escolha. Assim, a gente perdeu muito, né, com a perda do Wesley, na verdade. Porque o Wesley é a única válvula de escape.
0: Válvula de escape.
1: Pela direita pra chegar no fundo. Porque os laterais que a gente tem,
0: ninguém chega no fundo.
1: É que ele tá batendo ali na metade, cruza e toca pro meio. Mas no fundo, na aguda, só o Wesley que tinha. E essas jogadas realmente ali fazem diferença. Tem momento do jogo ali que o cara passa lotado.
0: Nossa, sim.
1: Acha o passe lá, o cara entra no facão, faz uma jogada, bate no gol. Mas eu, infelizmente, eu achei que foi um aperto muito grande ali, cara, pro nosso time ali. Agora você vai ter que achar.
0: Aí, até completando, comecei a falar, não terminei. É uma seleção que eu acho que ela tem tudo também pra surpreender essa Copa. É Portugal, cara.
1: Tá doido.
0: Que é onde que eu falei que eu tava assistindo o jogo. Quando entraram, eles mudaram o time. Quando entraram o time reserva, eu falei assim: hã? Esse é o time reserva dos caras? O banco deles é monstruoso, cara. Sai, tipo assim, o Rubem Neves, entra o João Neves. Poxa, você tá doido? Você tá doido, cara? É Vitinho.
1: O elenco deles é qualificado.
0: Qualificado. É a melhor Copa do Mundo que Portugal chega, em termos de elenco. Talvez nunca mais eles cheguem com um elenco desse, tá?
1: É, pode dar tudo certo, como também pode dar tudo errado. Mas o time deles é muito bom, tá? Não é igual, assim, ali é um elenco bom. Igual você falou, tem time que só tem uns 11. Igual eu vejo Bélgica. Esses times assim,
0: sim,
1: a base mesmo ali, entendeu? Base boa, mas é só aquela base. Aí você vai no banco, não tem de Portugal, não, Portugal. Argentina também, um elenco bom.
0: Sim.
1: O banco deles hoje.
0: Muito bom, muito bom. Jogadores que podem entrar e fazer diferença a qualquer momento, cara.
1: Isso aí.
0: Cara, da convocação da seleção, quem você acha que mais te surpreendeu a ida deles, cara? Desse jogador? Você falou assim, rapaz, não esperava que esse cara fosse convocado. Teve algum?
1: Não. Na verdade, eu achava que o Paquetá não ia, né?
0: Eu também. Eu acho que
1: lesão,
0: é os que mais me surpreendeu.
1: Entendeu? É o único ali que eu achei, porque os restantes ali já tava vindo mesmo cotado, né? E também fazendo uma boa campanha, igual o próprio Ibanez, né?
0: Ibanez,
1: é muito bom jogador. Bom. Então, a gente tava vindo, foi campeão, caramba, tava vindo bem. Então, quer dizer, acho que não teve uma surpresa, assim. A surpresa que eu achei foi o Paquetá mesmo. Eu achei que tava machucado, né, cara? Eu falei, ué, mas como é que o Paquetá vai... Voltou, jogou dois jogos, seleção com o Flamengo, foi convocado.
0: Você acha que quem vai ser o 9 hoje da Copa? Vai iniciar?
1: Rapaz, eu acho que ele vai iniciar com o Matheus Cunha, cara.
0: Você acha? Tem hora que eu acho que vai iniciar com o Igor Thiago,
1: então,
0: cara.
1: Então,
0: eu tô na
1: dúvida. Mas acho que vai iniciar com o Matheus Cunha.
0: Porque o Cunha, engraçado, era 9, mas não é um 9 de
1: não
0: origem.
1: Não é, ele não é 9.
0: Eu não entendi,
1: não,
0: assim, é são coisas que a gente não... Toda a Copa vai ter os questionamentos, né? Sim. Ele não é um lá no Manchester, cara, ele é o 10 do Manchester, né? E, tipo assim, na verdade, ele joga como 10 lá mesmo, cara.
1: Não, ele é aquele tipo que ele meia direito. Ele até pega um pouquinho pela esquerda ali, de vez em quando. Ele é muito bom jogador, muito
0: ele
1: técnico.
0: É bom. O brasileiro, às vezes, critica alguns jogadores, mas eu acho ele um bom jogador.
1: Bom. Só que eu acho, assim, que na minha concepção hoje vai colocar ele, porque ele ajuda muito a marcar, né, cara? Ele ajuda muito na marcação.
0: Sim, então talvez ele não vai ser um 9 engessado,
1: isso,
0: né?
1: Isso, entendeu? É, acho que ele vai ajudar. Ele vai fazer algum esquema ali, porque aquele Hakimi não pode deixar ele solto, não.
0: Não, pode não.
1: Mas tem uma força na lateral ali. Aí eu tô achando que vai colocar ali pra segurar um pouquinho aquele rapaz ali, ou botar alguém nas costas dele ali, né? Um Rafinha.
0: Sim, com certeza. Gente, vamos agora para o nosso primeiro comercial daqui a pouquinho. Muito mais cobertura da Copa do Mundo 2026. Vai, Brasil! O Hexa é agora. Bom dia!
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É isso aí, querido ouvinte, muito bom dia mais uma vez, na melhor sintonia da cidade, a emoção de verdade aqui, 104 FM Novo Som, bom dia. Gente, quero também fazer um anúncio aqui rapidamente, que o Nacional Gás pede para avisar que o Gás do Povo vai estar em retiro nesse final de semana e pede para reforçar toda a população. Vai estar aqui na parte da manhã, hoje em retiro. Então, fica ligadinho, quando passar aquele caminhãozinho vermelhinho, cerca ele, você que tem, faz parte, que adquire esse, faz parte desse grande projeto, que é um projeto do governo federal, Gás do Povo, tem beneficiado muitas famílias. É isso aí. E a gente também está sempre em parceria com o Nacional Gás, que hoje também está sorteando um gás que nosso programa já tem algumas participações. Nossa querida Selma, Vera Lúcia, várias pessoas já mandando mensagem no nosso programa, entre outros que nós vamos abrir ainda. Muito obrigado a cada um de vocês. Em clima de Copa do Mundo, hoje é o primeiro jogo, gente. Daí o Hexa é agora. Será? Aumenta a música aí, Lucas!

0: Aqui você sabe, aqui a emoção rola de verdade. Voltamos agora, segundo bloco, frente a frente com o nosso comentarista esportivo, cafezinho, ele mesmo, que é ex-jogador do Americano e faz parte do nosso time de craques aqui da 104 FM. Cafezinho, cara, qual talvez hoje é o maior desafio que você vê dentro da seleção brasileira, cara?
1: Cara, eu acho que o grande desafio é o Ancelotti fazer aquele time jogar. Extrair do Rafinha mais, do Vinícius Júnior mais, que a gente precisa desses caras. Porque ele quer que, assim, na cabeça dele os caras são os titulares absolutos dele. Então os caras têm que entregar mais, cara. Tem que entregar mais. Se o Rafinha não entregar mais, se o Vinícius Júnior entregar mais, vai ficar difícil. Porque nos começos dos jogos a gente vai sofrer bastante.
0: Cara, e esses dois nomes que você citou, tanto o Rafinha como o Vinícius Júnior, eles são exemplos de muitos jogadores que nós já vimos, né, cara? Jogadores que nos clubes destroem.
1: Então, cara.
0: E chega na seleção, não joga nada.
1: Nada. Assim, Vinícius Júnior tá, não sai nada.
0: Não sai nada. Parece cara, um jogador normal. Estranho, e no Real Madrid destrói, né, cara? Destrói.
1: Então, aí você fica mantendo os caras titular ali, ó.
0: Sim.
1: O tempo todo. Então ele vai ter que tentar extrair isso dos caras.
0: E tem jogadores. Quer ver, igual o Luiz Henrique, é o que já pede passagem ali.
1: O próprio Ryanzinho, cara, molequinho lá novo, beleza, mas aquele moleque ali, se você der mole, ele vai atropelar.
0: Vai.
1: Entendeu?
0: E é um moleque forte fisicamente. Tá doido. Você vê que ninguém questionou a convocação dele. Moleque preparado, tá?
1: Preparado, ele tá pronto, que tá mesmo pronto. Tá pronto.
0: Convocação certíssima,
1: certinho,
0: tá?
1: Certinho, gostei. Que moleque, ele é diferenciado, cara. Que moleque, a saída dele lá pra Inglaterra foi o essencial pra evolução dele, pra ele chegar inteiro, completo hoje na Copa do Mundo. Foi top.
0: Com certeza é um jogador que vai dar muita alegria à seleção ainda. Não só nessa Copa, mas nem
1: sim, essa Copa talvez ele vai ter poucas oportunidades, né? Dependendo.
0: É, na verdade, toda a primeira Copa de muitos foram
1: novo,
0: assim.
1: O
0: Neymar
1: verdade.
0: Já teve o privilégio na época de chegar assim.
1: Fora da curva.
0: Mas também, talvez se ele fosse naquela convocação de 2010, né?
1: Sim, foi 10? Foi, né?
0: Foi 2010? Foi 2010. Se ele vai, talvez, desde 2010, talvez isso aconteceria com ele. Talvez o Dunga ia bancar ele, entendeu? Iria ter menos oportunidades. 2014, ele já chega mais maduro, né, cara? Já chega, realmente, sendo 10. São 4 anos depois que ele teve preparação ali. Teve muito casco. Então, assim, a gente vê que vários jogadores, o próprio Kaká, Robinho, a gente vê jogadores que na Copa de 2006 entrava pouco,
2: Ronaldo
0: né?
2: Ronaldo também. Lá, o Romário conta, Bebeto conta, que na época, ele já tava aos poucos, devagarzinho, foi entrando, até que chegou um momento que não teve como, não saiu mais, homem, monstro. Mas é isso aí mesmo, cara. Mas se der oportunidade aquele moleque, ele vai fazer acontecer. Aquele moleque é bom. Muito bom, personalidade, não pipoca. E essa Copa aí, cara, pelo que eu tô vendo aí, vai surgir oportunidade. Porque esses caras estão tudo na ponta do casco. Esses caras estão tudo no final de temporada, velho. Não aguenta não. E jogo, intensidade desses jogos, se continuar a intensidade que eu tô vendo aí, que eu assisti ontem o Canadá, assisti os Estados Unidos, tá doido. Intensidade muito forte, nego. Tá doido.
0: É porque as seleções, que eu falei, elas evoluíram muito. Talvez a gente olhe uma seleção e fale assim, nossa... Quer ver? Pode pegar talvez um próprio Haiti e dar um trabalho
1: tá
0: danado, rapaz.
1: Lógico que vai dar, rapaz. Vai achando que vai dar. Que é cachorro morto, que nem é não.
0: Dá trabalho, não. Dá trabalho.
1: Daí o nego tá jogando no meio de jogadores grandes da Europa, cara. Então você tá pegando, os caras tá ficando cascudos, os caras tão ficando. Não, vai ser doideira minha. Ontem eu fiquei apavorado, que volúpia. Correria. Falei, que isso, rapaz? Tá doido, rapaz? Falei, nossa senhora. Se o jogador não estiver bem aí, fica pelo caminho, cara. Tem como.
0: O futebol, ele teve um equilíbrio muito grande, né, Café?
1: Fisicamente. Hoje a parte física hoje
0: conta
1: é essencial.
0: Muito, cara.
1: É essencial do futebol. Até do amador, pô. Até do amador aí, se você não estiver bem preparado aí, nego passa por cima de você. Doido. Peladinha nossa aí, pra você ter uma ideia. Nossa, tá feio.
0: Tá feio.
1: Negócio assim.
0: Eu tô querendo voltar, tem uns 2 meses,
1: não,
0: mas tá bravo.
1: Se prepara. Cara. Se prepara que você vai sofrer. Sofre. Mas é, cara. Imagina um profissional de alto nível, cara.
0: Verdade.
1: Tá doido.
0: E o futebol se migrou muito, como você disse, né? Hoje, assim, o futebol se migrou demais, né? São todos jogadores nas grandes divisões de todas as grandes nações. Então, assim, ele pegou um equilíbrio muito grande, né, cara?
1: É, misturou muito também. Você vê aí que as nacionalidades aí tá tudo... Ontem, o moleque Maurício lá é brasileiro, do Paraguai.
0: Paraguai.
1: Eu nem sabia, fez gol ontem. Olha que doideira. Eu sei que aí os Estados Unidos lá também, metade dos Estados Unidos, eu não sei de onde, não sei o quê. Já... lá do Jamaica, lá não sei não. Eu falei, gente, que é isso, cara? Doideira, os times, o time da França mesmo, a maioria, ninguém é da França. Tudo de outros países, quer dizer. Então misturou a nacionalidade tudo, então tá um doideiro isso aí. Só o Brasil mesmo, não tem ninguém, é só o brasileiro mesmo, né? Só nosso mesmo, graças a Deus. Tá bom.
0: Café, cara, olhando o cenário das últimas Copas, você acha essa Copa mais, podemos dizer, a mais difícil dos últimos 10 anos, cara?
1: Eu acho.
0: Pra seleção brasileira?
1: Acho. Igual a gente já conversou. Pro Brasil não ter essa... A gente não sabe. A gente não sabe o time, a gente não sabe nada ainda. Não tem essa... Esse conjunto. Tem conjunto? Tem. A gente não sabe o que vai acontecer. Então, acho que vai ser uma Copa... E também se aumentou esse né? A quantidade de clubes e tudo mais. Agora é o quê? 12 avos? 12 avos, depois as oitavas.
0: É.
1: Mata-mata começa o negócio de 12 avos. Muitos anos que eu não vi falar 12 avos de mata-mata. Olha que doideira. Então acho que essa Copa vai ser muito mais difícil. Vai ter surpresa aí a pampa aí, mano. Com certeza. Muito mais difícil essa Copa aí. Porque a gente não tem um elenco ainda. A gente não sabe o que vai acontecer do Brasil. Então se a gente souber, igual se eu soubesse, falaram pra você, não, pá, o Brasil vai tirar de letra aí, não sei o quê. Mas eu vou ter o... Hoje que eu vou tirar o meu... Depois que a bola rolar, começar o jogo... Acabar o primeiro tempo, eu já te falo. Falo, ó... O Brasil vai fazer uma boa... Uma boa Copa do Mundo.
0: Eu particularmente, Café, eu sou de sincero pra você. Eu acho que nós já entramos sabendo o que é o nosso futebol, cara. Um pouco, sim. Claro, a Copa do Mundo muda, né, cara? Muda. Cada jogo é jogo.
1: Sim,
0: igual também, eu até brinco com o cara. Outro dia tava falando com o cara que o cara, rapaz, eu já vi uns vídeos seus. Eu falei, cara, manipulado, eu sou o último a ser escolhido. Falei, cara, eu falei, igual, quando eu chegava no campeonato, eu me transformava, cara.
2: É outra coisa.
0: Então, assim, tem jogador que dá um. Ele entra numa Copa do Mundo, ele baixa um algo no cara. Baixa um. Você foi profissional, né, Café?
1: Sim, com certeza.
0: Tem que jogador que talvez, igual mesmo, o próprio Malaquias, nosso grande amigo. É um atleta que jamais eu vou citar o nome dele de Itaperuna, que eu falava assim, cara, gente, era um dos melhores. Foi, Rilama, quando chegava em um jogo, o cara sumia.
1: É, isso aí, acontece muito. Então, por isso que a gente não sabe.
0: Não sabe, realmente.
1: A gente fica meio perdido de ter essa certeza se o Brasil realmente vai. Porque, igual eu falei, pô, tem que extrair dos caras, os caras têm que aparecer, os caras têm que botar a cara. É nesse momento, é hoje. É hoje que tem que fazer acontecer, não adianta deixar pra depois. Por isso que eu apoiei a ida do Neymar, mas o Neymar tinha que, porra, por ele tá bem, cara. Pelo menos pra jogar. Entendeu? Aquela lesão da panturrilha.
0: Você acredita que no segundo jogo ele já vai estar pronto, cara?
1: Então, não tem clareza, cara. A CBF não tem uma clareza da real situação dele pra gente. Entendeu? Então a gente fica. Uns falam que... Mas é reportagem, é repórter. Agora ninguém vai lá na imprensa, o fisioterapeuta, o médico, vai lá e fala, ó, Neymar tá pronto, dia tal, Neymar vai jogar. Ninguém fala. Eu acho que é a parte lá do Ancelotti, pessoal.
0: É, porque também se... Aí eu acho que seria uma grande sacanagem, né, cara?
1: Entendeu?
0: Ficar com um jogador lesionado da Copa aí.
1: Entendeu?
0: Alguém já falou do Ronaldo aquela vez, mas, poxa, cara, ainda daquele problema que ele teve naquela Copa, mas, tipo assim, os caras... Ainda resolveu, cara.
1: Isso aí. Não, teve transparência. Os caras, na época, os caras iam pra imprensa e falavam, Ronaldo, aconteceu isso, Ronaldo tá com isso, tá aí. É uma coisa, cara. Agora você ficar sem saber o que o cara tá acontecendo com o cara. Se o cara vai ter condição, se não vai. Eu acho que o segundo jogo ele vai. Pelo tempo da lesão, porque a lesão de panturrilha ali, pelo tempo ali é... Bota aí, é 3 semanas. Mas pelo grau que foi ali, já aumentou um pouquinho, já foi pra... um mês e pouco. Quer dizer, ele já tá preparado, cara. Eu acho que a lesão ali já tá... Já tá cicatrizada, já. Eu não creio que não... Eu creio que nesse segundo jogo ele vai tá pronto pra ir pro banco, né?
0: A gente espera, né, cara? Porque é uma das expectativas do brasileiro,
1: né? Que aí ele entra um pouquinho, né? Contra o Haiti, próximo jogo?
0: Haiti.
1: Então, entra um pouquinho contra o Haiti. Sentiu nada? Porque é difícil também. O cara pode entrar e sentir também. Ainda mais jogador de alto nível, assim, ficar muito tempo parado.

0: complicado, é complicado. Aí beleza, sentiu nada? Tá bem? Descansa, tal, tal, tal, e já vai pra escoça. O outro jogo.
1: Isso.
0: Tal, entra mais um pouquinho. Aí mata-mata, meu irmão. Aí. Aí é concelote.
1: Cara, toda a Copa do Mundo, né, já traz muita surpresa. A Copa do Mundo, eu acho que é um campeonato, cara, que ela é um evento do mundo esportivo, que ele é tão emocionante que ele geralmente, até os nomes finais dele se tornam surpreendentes. Quer ver? As revelações da Copa nem sempre é quem a gente espera.
0: Uhum.
1: Os craques da Copa do Mundo geralmente não é quem a gente espera. Eu não esqueço a Copa de 2010, cara. O Forlán chegou na Copa, o Forlán virou um homem estúdio, um médico, o Cristiano Ronaldo, cara. O Forlán carregou aquela Copa no peito, cara. Fez
0: cada golaço.
1: Você tá doido, rapaz.
0: Ele foi considerado o melhor da Copa, não foi?
1: Foi o melhor da Copa.
0: Isso aí.
1: Com aquela Jabulani, aquela bola, todo mundo falava que ela era muito ruim.
0: Pegou a batida dela, filho. Pegou a batida, caraca, era
1: rapaz,
0: só...
1: Rapaz, o cara soltava o cara pepino ali, não esqueçam que ele meteu do meio campo ali,
0: foi,
1: cara.
0: Foi mesmo.
1: Rapaz,
0: foi mesmo.
1: Quem você acha, cara, que pode surpreender nessa Copa de jogador, cara, que você tem acompanhado assim?
0: Então,
1: porque todo mundo, a expectativa do mundo, eu também acho, se fosse pra mim apostar hoje e falar assim, cara, esse cara, mas pode chegar o cara e dar um apagão. E o Oli também falar assim,
0: isso.
1: Cara, ó, esse cara pode chegar.
0: Vai surpreender. Ué,
1: é o Olis,
0: é isso que eu ia falar agora. Rapaz, esse moleque aí, meu filho, tá sendo...
1: Tá liso você demais,
0: amistoso,
1: cara.
0: O último amistoso?
1: Tá doido. Ele pegou o jogo, colocou o jogo no bolso, cara.
0: Tá doido. Os caras não tá conseguindo fazer nada, os caras tudo amarrado, cara, e ele soltinho.
1: Cara, eu vi o jogo do Real Madrid Bayern, cara. Meu irmão, ele pegou a bola. E ele tem uma característica muito diferente do atual futebol. Ele não volta pra trás.
0: Não, ele só joga pra frente.
1: Ele só joga pra frente, meu irmão.
0: Pra frente.
1: Ele pegou, meu filho,
0: só
1: e foi pra
0: cima,
1: dentro.
0: Pra dentro.
1: Quando viu, buf, cortou e bateu.
0: Ele é 100% cima,
1: rapaz,
0: dentro dos caras.
1: Que
0: cara,
1: jogador,
0: cara.
1: Que jogador.
0: É um jogador pra... Tá sendo cotado, igual você falou. Pode acontecer de chegar na hora do vamos ver mesmo, não acontecer.
1: Quando não acontecer. Mas...
0: Tá doido? Pô, que golaço,
1: os zagueiros que se cuidem, né, cara?
0: Ele é acostumado a fazer gol daquele jeito.
1: Faz.
0: Né? É, achou a batida.
1: Na verdade, o tal do canhoto faz aquilo dali, né, cara?
0: É, caraca, velho.
1: Mas a batida dele é muito forte, cara.
0: Tá doido?
1: Ele dá um tapa muito bonito na
0: bola.
1: E
0: eu gosto de ver os goleiros. Os goleiros, ele não vai... Quando ele bate no alto lá na gaveta, os goleiros, geralmente, os goleiros fazem a ponte lá, né? Mas a batida dele é tão rápida, tão seca, que o goleiro já vai no chão arrastando. Porque não dá tempo.
1: Tá, não.
0: Doideira, cara.
1: Café, até antes de eu chamar mais um comercial, é nosso, cara. Rapaz, e revelação, você acha que também... Porque ele é um rapaz
0: ele
1: novo.
0: Ele é novo.
1: Ele é novo. Tem tudo que você talvez um craque e revelação também, né, cara?
0: Esse moleque ali deve ter quê? Tem uns 20 e poucos anos.
1: É, 24. Acho que ele tá com... É, 24 anos, se eu não
0: novinho,
1: me engano.
0: Novinho, pô. Revelação mesmo.
1: É muito novo ainda. E agora, eu particularmente, uma das minhas expectativas pra Copa do Mundo dentro da seleção brasileira é o Endrick, cara.
0: É, não, moleque... Moleque,
1: porque eu vi
0: jeito,
1: que moleque fazendo, às vezes o brasileiro esquece, meu irmão, que eu vi que moleque fazendo no Palmeiras com a idade que ele tinha.
0: Pra você ver, moleque.
1: E
0: já
1: quase que ele
0: pra
1: mim, e quase que ele ficou de fora, tá?
0: Não, aquela escolha que ele fez de ir pro Lyon foi a melhor coisa da vida dele.
1: Foi.
0: Da vida. Ele chegou lá e destruiu. Acabou. Aí não teve como. O Ancelotti, portanto, o Ancelotti trabalhou com ele, pô. No Real Madrid. Ele não jogava com o Ancelotti no Real Madrid. Pô.
1: Não, eu achava entendeu? Que o Ancelotti nem levaria pra
0: desconselho. Isso aí.
1: Porque ele ficou muito no banco ali, cara.
0: Cara, aquele moleque ali, ele é um moleque de muita personalidade. Ele não tem medo, ele não pipoca, ele chuta de fora da área, ele tem presença de área, personalidade fortíssima. E aquele moleque ali, eu tô falando, se botar ele igual hoje. Por exemplo, o Brasil tá empatado, entra aquele moleque ali, ele vai arrumar alguma coisa. Alguma coisa ele faz, que mais tem estrela,
1: faz, tem.
0: Pô. E você tem que aproveitar isso.
1: Tem,
0: cara.
1: É isso aí.
0: Tem que ter um cara desse do lado, tem estrela, tem personalidade. Então acho que hoje ele vai.
1: É isso aí. Gente, nós vamos agora pra mais um comercial. Fica ligadinho, aumente o volume, vem pra melhor da cidade e mande mensagem. Daqui a pouquinho tem o sorteio do gás, gente.
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2: Pega o meu irmão, chorou.

0: É isso aí, Itaperu, estamos de volta, muito bom dia mais uma vez. Gente, na cobertura da Copa do Mundo 2026, nossa última parte do programa, e que alegria ter você nessa audiência maravilhosa, com mais um programa, com mais uma expectativa de um Hexa. Obrigado, gente. Cafezinho, nossa última parte do nosso programa, cara, que você, cara, como... Cara, você é... você foi um jogador, cara, você jogou contra grandes clubes, assim, teve locais que muitos jogadores não tiveram, cara, sonharam, assim, eu nunca cheguei, muitos meninos não chegaram, e, assim, o que você acha que hoje passa na cabeça desses jogadores, cara?
1: Os da Copa,
0: né? Sim, os da Copa.
1: Meu velho, ó, molecada hoje, com certeza, pra muitos ali, é a última Copa, né? E pra grande maioria ali ainda, segunda, terceira Copa, se não me engano, um dos primeiros. É oportunidade única, né, velho? O Brasil, o mundo tá parado. Parou o mundo, porra. Hoje o mundo tá parado, a Copa do Mundo. Então, os caras tá ansioso, com certeza. Já acordou, já tá tudo doido, já conversando com a família, na expectativa muito grande. E, então... O cara, não, hoje, não, durante o dia, o cara não dorme, não. O cara fica doido. O cara fica ansioso pra começar logo, pra estar dentro do vestiário, pra estar

0: acabar a preleção, porque a preleção também é enjoado pra danar. Você fica ali uma hora e meia ouvindo, resenha, aquele negócio, aquela coisa. Coisa que você já treinou a semana toda, o treinador vai repassar aquilo tudo de novo, vai dar mais alguns, vai mostrar a coisa do outro time, o detalhe, tudo mais, bababá, que dali então acaba te dá até sono. Você fica ali, aquele tempão ali, aquela resenha furada. Sim, é a resenha que, pô, é essencial. Mas é chato, é chato. Então, acabou que agora entrou no vestiário, ele chegou, pum, entrou no vestiário, botou suas coisinhas, ele tá ali, sua roupa, tudo arrumadinho, chuteiro, bonitinho. Ali já começa o jogo. Aí os caras ficam doidos. Aí tem aquele reconhecimento do gramado, aquela coisa toda. Então, ali é 2 horas antes do jogo. Aí o cara já vive o jogo, o cara já, aí já vê o povo chegando, tudo doideira, danado, nossa, bacana. Os caras devem estar tudo doido essa hora. Nossa mãe. Ninguém dorme, não. Igual o nego fala, ah, é jogo 4 horas da tarde, durmo até 10 horas, acordo só pra almoçar e não. Hoje, Copa do Mundo, quero ver. O cara já acordou cedo, antes do café, o cara já tá rodando no hotel. Doideira.
1: Nossa, cara, com certeza. E o que, que você vê alguma surpresa que pode acontecer nessa Copa, cara? Observando todas as seleções, que eu sim, eu vejo que é uma Copa muito equilibrada, às vezes, em alguns
0: sintomas. Isso é. Tá bem equilibrado, cara. Tá bem equilibrado.
1: A gente tem as favoritas, assim, a gente não pode tirar, né, cara? Que existe.
0: Ah, não existe, isso é normal.
1: A técnica, né, cara? Sempre vai ser.
0: Sobressai, né?
1: Vai ser, sobressai, tem os favoritos, a gente entra numa Copa. Acho que já tiveram grandes favoritos, que hoje não são favoritos, quer ver? Alemanha.
0: Tá doido? Alemanha, né? Era uma. Potência.
1: Pra mim, hoje...
0: Hoje já tá normal, bota assim.
1: Tu pode falar um negócio? Se passar, é muito.
0: Eu nem olhei muito o grupo dela. É isso que eu ia falar agora. Eu nem sei como é que tá o grupo dela. Mas
1: você, convocaram muito mal, deixaram bons jogadores pro lado de fora, não entendi. Esses treinadores de fora, então, não entendi. A Inglaterra, eu não entendi a mente do cara da Inglaterra.
0: Doideira, tá?
1: Ali o treinador da Inglaterra, eu não entendi ele.
0: A cara...
1: esse sistema tático, foi... Hã?
0: Ele tem que torcer pra dar tudo certo. Porque, ó, eles estão querendo. Tá doido, rapaz.
1: Cara, o cara me deixar o palme pro lado de fora, o Arnold.
0: Ah, os caras não estão bem tecnicamente.
1: Tá bem que eu tô.
0: Velho, não existe, cara. Tem que levar, velho.
1: Tá doido, rapaz. Sei não, nessa hora, cara, pra eles olharem pro Brasil. O Brasil levou o Neymar sem. Assim, o Neymar já não é aquele Neymar mais, tá muito abaixo. Levaram o Neymar machucado, mas levaram pra culpa, cara. Aí os caras. Dois caras no auge da carreira, né, cara? Ah, porque eles não enquadram na minha tática. Deixa no banco então, cara.
0: Não, ali ele. Pô, ele deu mole ali, cara.
1: Eu não entendi,
0: ele vai
1: ter não, cara.
0: Tem que dar tudo certo.
1: Tem que dar tudo certo, tá?
0: Se ele empatar o primeiro jogo, já começa já. O país dele vai abaixo. Doideira mesmo, ali.
1: Pô, eu não entendi. Como eu falei, a Alemanha também teve uns que eu não entendi. Deixar uns caras igual o Ademir pra lá de fora, alguns caras, eu não entendi, cara. Papo reto, eu não entendi. Mas, bom pra gente, né?
0: Bom pra gente.
1: Bom pra gente.
0: É, isso aí. Quem entendeu? O negócio falou, vai equilibrar muito por causa disso aí, cara.
1: Eu falo pra você, claro que a França, cara, por mais que ela deixasse. A França, ela é uma seleção tão boa que ela tinha 3 times, cara. Então, até a França, eu acho que eles deixaram alguns jogadores.
0: Não tem como levar todo mundo. Aí já, ali já é muita qualidade.
1: Ali já é qualidade demais, cara.
0: É. Ali... Já os outros times, você vê que os caras não eram muito. Não faz muita diferença, pô. Os caras não são diferenciados que igual o Palme. Não pode ficar de fora, pô. Provavelmente, com certeza, quem foi não é melhor que o
1: Palme.
0: Não! Tá no momento. Pode ser que esteja no momento melhorzinho no clube dele. Mas, pô, isso aí é. Não tem jeito. Copa do Mundo é outra coisa, pô. Chega lá, o cara pode acontecer que... O cara vai lá, chega e destrói. O cara chega lá, o cara renova as energias, renova outra coisa, outra aspiração, é outro momento. Então, pô, você tem que levar. Não existe não, deixar de fora, não. Doideira mesmo aquilo ali. Todo mundo, a imprensa, tudo bateu.
1: Ninguém
0: nele,
1: entendeu, cara. Nada.
0: E o cara manteve firme, filho. Mas não tem jeito, a convicção dele, né?
1: Ah, é. Café! Deixar, meu amigo, quero te agradecer por mais essa participação.
0: Tá doido, mano. Precisando também.
1: Não, você faz parte do nosso time. Na área esportiva com você aqui. Não, vai estar aqui antes de terminar essa Copa. Copa, são 2 meses, né? Quase, né?
0: Esse monte de jogo aí, né?
1: Por aí, né? Junho,
0: 40
1: já tá,
0: dias,
1: vai
0: sei
1: estar
0: lá,
1: com a gente
0: aí,
1: aqui, fazendo os comentários. Ó, cara, obrigado, tá, cara? Deus abençoe, mano, você, junto. A sua vida. Na Priunense, próximo sábado nós temos uma entrevista. Ele não pode estar aquele dia aqui, mas sábado ele vai estar. Cantor Barretinho, os maiores nomes da música da atualidade na nossa cidade, representa a nossa cidade em tudo que é cidade, festa, vai estar com a gente aqui, tá? Eu quero te agradecer, eu quero fazer um sorteio rapidamente pra cada um é de vocês, vou deixar o nosso programa com o funkzinho que já virou moda, tá? Quero desejar a cada um de vocês um abençoado sábado, que o Senhor vos guarde.

e o Senhor vos proteja, tá bom? É, você, toda a sua família, muito obrigado, que as bênçãos do Senhor possam estar sobre cada um de nós. E o gás hoje, gente, vai ser sorteado para Vera Lúcia, tá? Ela é do bairro Vinhosa, fez participação aqui no nosso programa, vai estar sendo sorteado para ela, tá bom? Depois só entrar em contato com o Nacional Gás, tá? E vai ter mais gás esse mês ainda. Você sabe, gente, aqui é diferente. A Nacional Gás é uma parceria, certo? Último programa, com certeza, dia, se eu não me engano, 27, quem vai estar sendo entrevistado aqui é até o secretário de governo, Thiago Lopes, vai ter também um sorteio de um gás, tá? Taperuna, muito obrigado. Deus abençoe você, a sua vida. Prepare a camisa, prepare o coração e vamos rumo ao Hexa. Bom dia, Brasil! Vivo.

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1: Bom dia, meus amados ouvintes do programa Nova Manhã. É com muita alegria que nós assim nos dirigimos a você.

ex-amados, para compartilharmos das maravilhas do Senhor, das bênçãos do nosso Deus e também para ministrarmos a palavra do Senhor e compartilharmos louvores abençoados para o seu coração. Louvamos a Deus por mais esta semana que se passou, ou que já está se passando, né? E cremos que você teve uma semana abençoada, pois Deus, até aqui, o Senhor nos ajudou, não é mesmo? Eu já quero começar o nosso programa, primeiramente compartilhando com você de algo que vai acontecer no dia 20 de junho, que vai ser o nosso aniversário do Compai. O Compai é o Conselho de Pastores da cidade de Itaperuna, que vai estar completando 30 anos de existência na nossa cidade. E vai ser uma festa maravilhosa. Eu quero postar aqui a chamada, né, da programação rapidamente para você ouvir aí na sua casa.

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1: 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É isso aí. Teremos uma grande programação neste próximo sábado, dia 20 de junho, lá na Igreja Internacional Tanque de Betesda, e estaremos ali celebrando os 30 anos do Conselho de Pastores da cidade de Itaperuna, Compai. E eu conto com a presença de todos vocês nesta programação. Eu não vou citar aqui os nomes que estarão ministrando naquela noite, porque você já ouviu, né, no áudio que foi postado, mas vai ser algo sobrenatural. Convide aí os seus irmãos da sua igreja, leve visitantes, e você, pastor, que está me ouvindo, mesmo que você não seja membro do Conselho de Pastores da cidade ainda, participe conosco deste evento. A sua presença lá vai ser algo muito abençoador para nós, né? Então, não deixe de estar abrilhantando a nossa festa de 30 anos do nosso conselho com a sua presença. Amanhã teremos também na Comerv o aniversário, ou seja, teremos os nossos eventos a partir das 18 horas com o estudo da Palavra de Deus, a nossa escola bíblica, que começa às 18 horas, e às 19h15, culto de louvor e de adoração ao nosso Deus. Lá na Comerv Moriá também, no bairro Surubi, para você que mora lá no bairro Surubi, nós temos a Comerv Moriá,

na rua Antônio Malaquias, número 45. Participe dos nossos eventos aqui na sede, na Praça Santos Dumont, número 146, centro, e lá no bairro Surubi também, na rua Antônio Malaquias, número 45. Ok? Vamos ao primeiro louvor desta manhã e já voltamos logo em seguida.

Aniversariantes da semana, eu quero parabenizar a nossa irmã Késia, que aniversariou na semana passada. Foi na semana passada, mas nós queremos parabenizá-la porque nós estávamos ausentes na semana passada e a Késia é ministra de crianças da Comev e também levita do Ministério de Danças e Louvor da Igreja. Que Deus abençoe minha amada irmã Késia. Parabéns pelo seu aniversário, que o Senhor continue fortalecendo sua vida e usando você também cada vez mais na sua obra, ok? Parabenizamos a Késia, que é a esposa do nosso irmão Jorge Henrique. E eu quero oferecer um louvor para a nossa irmã Késia, mas também para todos os nossos aniversariantes da semana passada, vamos incluir, né, os da semana passada e também os aniversariantes desta semana. Se tenho a Cristo, Júlia Vitória.

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1: Glória a Deus, glória a Deus. Vamos ouvir mais uma vez a chamada do nosso grande evento que vai acontecer no próximo sábado, no dia 20, aniversário do Compai. Vamos ouvir aqui para você tomar conhecimento.
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1: É isso aí. Participe do nosso evento. Estaremos completando 30 anos de Compai. O Compai é o Conselho de Pastores da cidade de Itaperuna. E a festa vai ser lá na Igreja Internacional Tanque de Betesda, ok? Não deixe de agendar aí para você estar conosco, ok? Você, pastor, gostaríamos muito de contar com a sua presença neste evento. Você que não é membro do Compai, você vai ter a oportunidade de saber um pouco mais a respeito do Compai, que é o Conselho de Pastores da cidade de Itaperuna, e quem sabe também você vai poder tomar mais informações a nível de credenciamento, né, para você também participar das nossas reuniões e se tornar membro do Conselho de Pastores da nossa cidade, ok?

Eu quero, neste momento de utilidade pública, eu quero pedir encarecidamente à Prefeitura de Itaperuna para que agilize a tapagem dos buracos que estão aparecendo. Alguns já são mais antigos, né? Porque tem buraco aqui na cidade que, se bobear, está fazendo anos, está fazendo aniversário. Mas, pelo menos, nas avenidas principais da nossa cidade. Senhor prefeito, por favor, peça a nossa secretária para enxergar um pouco mais os buracos, principalmente das avenidas da nossa cidade. Lá no bairro Niterói, naquela rua ou avenida que liga o supermercado Fluminense ali até aquela ponte velha, eu não gravo nome de ruas, então eu não sei informar, mas é aquela rua principal que sai do supermercado Fluminense ali, passa por uma praça ao lado de uma escola estadual que tem ali e termina na ponte velha ou na ponte mais antiga da cidade. Ok? Vocês sabem qual é o nome daquela rua. Aquela rua é uma rua, é uma saída principal, está cheia de crateras. Então, por favor, vamos corrigir. É tão fácil colocar um pouco de asfalto onde tem alguns buracos. E são coisas simples, que não tem grandes gastos e não demora basicamente nada. Então eu peço encarecidamente aí a nossa secretária, por favor, né, que não aparece para nada. Já a chamei aqui no programa algumas vezes para debater conosco sobre os problemas da cidade, né? Principalmente nessa área de infraestrutura, ruas, não é mesmo? Os problemas da cidade, né? A nível de buracos e essas situações que nós temos colocado aqui no programa, mas até agora não temos nenhuma satisfação por parte dela. Mas tem também ainda uma outra rua ou avenida, eu acho que é avenida, que é a Rua da Feira, em frente ao Supermercados Unidos. Tem um buraco ali, ou uns dois buracos ou três ali, só naquele pequeno trecho ali. E não são buraquinhos pequenos, não. São crateras. Crateras que, se bater uma roda de um carro ali, faz uma arruaça. Quebra a suspensão de um carro, danifica um pneu, uma roda e etc. Então, prefeito, por favor, acione a secretária. Eu sei que o senhor tem corrido atrás, eu tenho visto aí alguns vídeos do senhor lutando aí para melhorar, né, a aparência da cidade. Tem obras muito bonitas acontecendo na cidade, sendo feitas, como a Beira Rio. Mais uma vez eu quero parabenizá-lo por isso, né? E outras obras mais que estão saindo aí, asfaltamentos, mas tapagem de buraco é uma coisa simples. É uma coisa simples, não custa nada, não toma tempo de ninguém. É só sair com um caminhão aí, com algumas pás, sair jogando nos buracos.
Então, eu não sei qual a dificuldade que se tem. Aqueles buracos ali da Rua da Feira, em frente aos Supermercados Unidos, bom, só se taparam de uns 3 dias para cá, talvez uns 2, 3 dias. Mas aquilo ali já estava há um bom tempo, há meses. E é uma rua principal, uma avenida principal. Será que não tem vereador que passa por ali? Ei, cadê os vereadores da cidade? Paulo César, que é o presidente. Paulo César, por favor. Você que é presidente da Câmara dos Vereadores, procure nos ajudar nisso aí, por favor. Não é? Pra gente melhorar as condições das ruas da nossa cidade, que ainda precisam de serem, não é, melhoradas. E eu costumo dizer, gente, se não dá para asfaltar, tape os buracos, ok? Tá difícil asfaltar, acabou o dinheiro, não tem mais verba, né? Não dá mais para asfaltar, tape os buracos, entendeu? Então, vamos cooperar, vamos, em nome de Jesus, fazer com que a nossa cidade fique cada vez mais organizada, né? Mais limpa e cada vez mais bem mantida, né? Bem estruturada, ok? Então vamos cooperar e, por favor, que a nossa secretária resolva isso para ontem, porque isso é algo que se resolve com talvez umas poucas horas de trabalho. Então, vamos tentar resolver isso aí, gente, o mais rápido possível, ok? Um grande abraço a todos. Eu quero compartilhar uma palavra de Deus para o coração dos nossos ouvintes, baseada na palavra de Deus que está lá em Números, no capítulo 10. Números, capítulo 10, nos diz assim: disse Moisés a Robabe, filho de Reuel, o midianita, sogro de Moisés: estamos de viagem para o lugar de que o Senhor disse: dar-vos-ei, vem convosco, conosco, e te faremos bem, porque o Senhor prometeu boas coisas a Israel. Porém ele respondeu: não irei, antes irei à minha terra e à minha parentela. Tornou-lhe Moisés: ora, não nos deixes, porque tu sabes que devemos acampar-nos no deserto, e nos servirás de guia. Se vieres conosco, far-te-emos o mesmo bem que o Senhor a nós nos fizer. Partiram, pois, do monte do Senhor, caminho de 3 dias. A arca da aliança do Senhor ia adiante deles, caminho de 3 dias, para lhes deparar lugar de descanso. A nuvem do Senhor pairava sobre eles de dia, quando partiam do arraial. Partindo a arca, Moisés dizia: levanta-te, Senhor, e dissipados sejam os teus inimigos, e fujam diante de ti os que te odeiam. E quando pousava, dizia: volta, ó Senhor, para os milhares de Israel. Eu quero compartilhar

Compartilhar rapidamente uma palavra com os nossos ouvintes, baseada nesse texto de Números capítulo 10, que nos fala sobre o convite de Moisés ao seu cunhado Robabe, né? Filho de Reuel. Ele estava para se despedir, ou ele estava prestes a voltar para a sua terra, e procurou Moisés e disse: a Moisés que retornaria para a terra da sua parentela. No verso 30 nos diz: porque ele respondeu: não irei, antes irei à minha terra e à minha parentela. Moisés havia feito um convite a Robabe, dizendo: dar-vos-ei, vem conosco e te faremos bem, porque o Senhor prometeu boas coisas a Israel. Ou seja, voltando ao texto, Moisés disse: estamos de viagem para o lugar de que o Senhor disse: dar-vos-ei, vem convosco e te faremos bem, porque o Senhor prometeu boas coisas a Israel. E quando Robabe diz que retornaria para a sua terra, Moisés então insiste com ele, dizendo: ora, não nos deixes, porque tu sabes que devemos acampar-nos no deserto e nos servirás de guia. Se vieres conosco, far-te-emos o mesmo bem que o Senhor a nós nos fizer. Então, irmãos, Robabe resolve a se juntar aos filhos de Israel, ou seja, a continuar junto com os filhos de Israel, para irem à terra prometida. E o caminho era um caminho de 3 dias, conforme a palavra do Senhor nos diz. Deus havia prometido dar aos filhos de Israel um lugar de descanso. E o tema da nossa mensagem desta manhã é: saindo do deserto espiritual para um lugar de descanso. Deus, amados, não deseja que permaneçamos no deserto. Podemos até atravessar desertos, enfrentar desertos, mas Deus tem um lugar de descanso para os seus filhos. Louvado seja o nome do Senhor. Quais são os desertos que nós enfrentamos no nosso dia a dia? São as nossas lutas diárias, conflitos, às vezes, né? Na família, são as nossas enfermidades, ou as enfermidades que às vezes nos assolam. São os problemas com a falta de recursos que às vezes, né, enfrentamos no nosso dia a dia. Os dissabores que enfrentamos, não é mesmo? Os desânimos que nos sobrevêm. Mas, queridos, Deus prometeu aos seus filhos boas coisas, como nos diz o texto, lá no verso 29, né? No final do texto,
No verso 29,

capítulo 10 de Números. Dar-vos-ei, vem conosco e te faremos bem, porque o Senhor prometeu boas coisas a Israel. Aleluia. Então, amados, Deus havia prometido boas coisas a Israel. Então, não sei o que você está enfrentando, não sei qual é o seu problema, quais as lutas que você vem enfrentando, as tribulações e adversidades. Eu só quero dizer, querido, que esse deserto vai passar. Esse deserto terá um fim. Calma. Calma, não se precipite. Não se desanime. A palavra de Deus nos fala que Robabe, queridos, atendeu ao convite de Moisés naquela situação. E diz que eles partiram do monte do Senhor, caminho de 3 dias. E a arca da aliança do Senhor ia adiante deles, caminho de 3 dias, para lhes deparar lugar de descanso. Então, queridos, eu não vou aqui entrar nas questões que aconteceram posteriormente, né, em relação à incredulidade dos filhos de Israel, porque o nosso tempo aqui está um pouco escasso. Na verdade, se você for observar o contexto, né, dessa história, você vai ver que 3 dias, ou seja, 40 dias se tornaram em 40 anos para os filhos de Israel, porque na verdade eles não creram. Os espias que foram enviados, na verdade apenas 2 deles, Josué e Caleb, creram que Deus de fato daria a terra a eles. E esses 2 foram os 2 que entraram na terra prometida. Somente Josué e Caleb, porque creram no Senhor, creram no poder de Deus, creram que Deus derrotaria os seus inimigos e lhes daria a terra de Canaã. Mas eu quero fechar esse texto, queridos, e essa mensagem, mostrando para os nossos ouvintes que Deus tem para nós um lugar de descanso. Precisamos de crer, de confiar e de perseverar no Senhor, assim como fizeram Josué e Caleb, que em nenhum momento duvidaram do poder de Deus. A palavra de Deus nos diz que a nuvem do Senhor pairava sobre eles de dia quando partiam do arraial. Verso 34. Verso 35 nos diz: partindo a arca, Moisés dizia: levanta-te, Senhor, e dissipados sejam os teus inimigos, e fujam diante de ti os que te odeiam. E quando pousava, dizia: volta, Senhor, para os milhares de milhares de Israel. Aleluia. Então, queridos, a palavra do Senhor nos diz que quando quando a arca partia, Moisés dizia: levanta-te, Senhor, e sejam dissipados os seus inimigos. Aleluia. E quando a arca pousava, Moisés então dizia: Senhor, volta-te para os milhares de milhares de Israel.

Então isso significa que a nuvem da glória de Deus não se apartava dos seus filhos. E quando a arca de Deus se levantava, Deus ia à frente dos seus filhos, derrotando todos os seus inimigos, dissipando tudo aquilo que estava à frente dos filhos de Israel e que poderia prejudicá-los. Então, queridos, Deus está conosco, Deus está indo à nossa frente. Creia nisso, que todos os seus inimigos cairão por terra. Os problemas serão dissipados, resolvidos. As enfermidades serão curadas. Deus nos suprirá em Cristo Jesus a cada uma das nossas necessidades. E também, queridos, para encerrarmos esta palavra, quando a arca pousava, Moisés dizia: volta ao Senhor para os milhares de milhares de Israel. Então, o Senhor se voltava para os milhares de milhares de Israel, no sentido de cobertura espiritual, proteção sobre os seus filhos. Ou seja, Deus se fazia presente no meio do arraial, diante dos milhares de milhares de Israel. Eles jamais se tornavam, ou jamais se sentiam sós. Então, querido, saia desse deserto, tome posse desse lugar de descanso nesta manhã. O melhor lugar de descanso é você crer em Jesus, colocar sua vida nas mãos dele, confiar nele e dizer: Senhor, eu creio em ti, eu confio no Senhor, eu sei que o Senhor vai fazer o meu coração descansar, eu creio nas tuas promessas. Eu tomo posse nesta manhã de que o Senhor dissipará todos os meus inimigos e estará me protegendo, me cobrindo, me guardando e me fortalecendo, em nome de Jesus. Pois a palavra de Deus nos diz que o Senhor é quem te guarda. Salmo 121, né? Então saia desse deserto espiritual nesta manhã, coloque sua vida nas mãos de Deus e já comece a desfrutar desse descanso que só ele pode nos oferecer. Eu quero encerrar o nosso programa com mais um louvor, e quem está oferecendo este louvor à comunidade evangélica de Itaperuna é a nossa irmã Raquel Pimentel, membro da Comeve. Que Deus abençoe a todos, em nome de Jesus.

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meus amados irmãos, mais uma vez chegando no seu lar pelas ondas sonoras da 104 Novo Som FM, programa Ecos do Calvário. Aqui você sabe, aqui você ouve o que você ouve e você não ouve na Globo, no SBT, na Bandeirante, em outros canais por aí. Aqui você ouve a mensagem da palavra de Deus, coisa mais linda do mundo. Os anjos quiseram pregar a palavra, mas foi concedida à igreja. Olha que privilégio. Então fica comigo, nosso hino da APA, 192.

Muito bem, esse é o programa Ecos do Calvário. Mais uma vez aqui com você, sua família, programa da família, programa que tem mensagem da palavra de Deus para você, né? E hoje eu vou pregar uma mensagem linda. Ora, essa mensagem é para pregar para 100 mil pessoas. Vou falar sobre o triunfo da igreja na glória. Você que pensa esses crentezinhos, esses evangélicos, essa igrejinha de sapê, essa igrejinha de estuque, esses crentes aí, né? Você vai ver onde esses crentes vão parar. Vamos falar hoje sobre a glória, a igreja na glória de Deus, cantando vitória. Vou pregar sobre a igreja vitoriosa. E se você não faz parte dela, você vai perder aqui na terra e perder na eternidade. E agora é o momento da oração. Se você acha que não precisa de orar, eu peço a você, então, ore por mim. Sou um eterno carente. Priorize a oração. Quanto mais você ora, mais pertinho de Deus você vai chegando. Mais pertinho de Deus você vai chegando. Aí quando você tiver para morrer, você já está pertinho. E parte, ele abre a porta do céu para você entrar. Aí você vai orando. Vai orando, vai chegando pertinho de Deus. Pertinho. Vem o arrebatamento, ele abre a porta do céu para você entrar. Você está pertinho?

Elias, Enoque, andou tão perto de Deus, eu falei, já vou abrir a porta para eles entrarem de uma vez. E os dois subiram. Quando você não ora, você vai ficando distante de Deus. Você vai perdendo crédito. Hã? Quando você ora, você soma crédito no céu. Aí Jesus fala com o pai, ó pai, já pediu uma vez, pediu a segunda vez, já pediu a terceira vez, essa 25ª vez que ele pede, vão responder? Aí o pai fala, responde. Pronto, a bênção vem. Mas não só pede, agradeça também. Quero mandar um alô para o Josué Siqueira, que está nos assistindo aí. Então nós vamos orar agora. Se você acha que não precisa de orar, ore por mim. Sou um carente da sua oração. Grande e glorioso Deus, quero te agradecer pela noite, Senhor, pelo culto de ontem que foi uma bênção, pelo amanhecer, por andar, por abrir os olhos, por ver o clarão do dia, ouvir os pássaros cantar, ouvir pessoas na rua, ver pessoas andando para lá e para cá. Senhor, eu te agradeço pela vida, pela saúde. Quanto eu viver, Senhor, eu declaro, eu vou te amar, vou te servir, vou te adorar na beleza da tua santidade, mesmo sendo um pecador arrependido. Quem sabe, Senhor, atende as nossas orações e aceita o nosso louvor como adoração. Quem sabe, por nosso Senhor Jesus Cristo. Perdoa todos os meus pecados, desde quando eu comecei a pecar até o dia de hoje, perdoa-me, Senhor. Basta uma gota do teu sangue, ficarei mais branco que a neve. Abençoe esse lar que está nos assistindo, crianças, jovens, adolescentes, pai de família. Abençoe, Senhor, toda depressão, toda angústia, toda tristeza, toda dor, desespero, medo, pânico. Eu oro a ti, em nome de Jesus. Toda obra maligna que esteja perturbando esta vida, saia, em nome de Jesus. Toda doença, enfermidade, saia, em nome de Jesus. Que essa pessoa receba vida, paz, em nome de Jesus. Abençoe, Senhor, a ONU, a OTAN, cada presidente de cada nação, aqueles que são contra ti, contra a vida, aqueles que são a favor do aborto, da liberação das drogas. Joga por terra, Senhor. Envergonha eles, tira eles do poder, mas tu podes salvar também. Abençoe, Senhor. Em nome de Jesus, esse ano de eleições, eu peço a ti, seja feita a tua vontade. Quem for eleito, estarei orando por ele. É o nosso dever, né? Abençoe-nos em tudo. A minha esposa está do meu lado, o Lucas, a Aline, seu filho, meus filhos, meus netos. Em nome de Jesus, tua igreja nos quatro cantos desse planeta Terra. Há mais de 200 nações no mundo e a igreja está implantada nessas nações, na mata, nas florestas, nas ilhas, no meio dos mares. Onde tem gente, a tua igreja está ali, porque ela alcança o mundo inteiro. Em nome de Jesus eu peço a ti, nos abençoe em tudo. Eu te agradeço, em nome de Jesus, o único mediador entre Deus e os homens. Não existe outro, só Jesus. Eita glória, olha, quero mandar um alô pro Paulo Areias, né, pastor Paulo Areias, da maior igreja de Madureira e Campos, sogro do meu filho, lá em Campos. Paulo Areias, um abraço para você aí, essa igreja abençoada, né, também pro meu filho Wesley, pra sua família aí, pra Gisele, meus netinhos, né, João Elis e a Carolina. Um abraço para vocês. Nós vamos sair do Facebook, mas na hora da mensagem voltaremos com a linda mensagem. A igreja cultuando a Deus na glória, na festa. Olha, vai ser uma benção, hein? É uma mensagem para mais de 100 mil pessoas. Vai ser uma mensagem linda. Você fica falando aí, o pessoal fica falando, esses crentezinhos, esses evangélicozinhos, essa igrejinha, esse povozinho. Você vai ver onde esse povo vai parar. Se ajunte a nós, porque Jesus disse, quem conosco não se ajunta, se espalha. Então na hora da mensagem, nós iremos voltar ao vivo para o mundo inteiro. Um abraço.

0: abraço, meu amor, Sônia Maria Moreira Pacheco, né? E hoje nós namoramos bem, tá, Lucas? Desnamorado, ué?
1: Foi ontem, né?
0: Foi ontem, é desnamorado. Mas no aniversário dela deu uma cesta de chocolate, né? O bolo que ia ser pra mim em fevereiro, que choveu.

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0: exatamente 12 horas e 26 minutos do programa Ecos do Calvário. Apareça na igreja lá amanhã. De manhã, de 8h30 às 9h, um café gratuito. À noite, o grande culto. Quero apertar sua mão, ver você. Orar por você. Quero ver você vencedor. Junto comigo. Unidos, seremos mais fortes. Você mandou um alô para aquela irmã que viu a gente dentro do mercado e falou: tô ligado.
1: Manda de novo, né?
0: Manda.
1: É para a irmã Marlúcia Nascimento.
0: Isso.
1: Para o seu filho Rafael Nascimento e para toda a sua família ali da SEAB. Vamos mandar um louvor para ela. E também quero mandar esse louvor aqui, o próximo louvor, para a missionária Isa, para a missionária Maria Helena, para a missionária Antônia, para a irmã Solange, para todas as missionárias, para todos os ouvintes, para todos os aniversariantes do mês de junho. Vamos ouvir com Gabriela Rocha, Atos 2.
0: Segura um pouquinho, Lucas, porque, olha bem, foi sexta-feira, tivemos ali, quinta-feira, um debate ali no Canal 21, eu, pastor José de Assis e pastor Haroldo. Tivemos ali no Canal 21, né, na TV 21, foi benção, tá no YouTube aí, ok? Tudo para a glória de Deus. E missionário batiza casal em pote
2: de água.
0: De água no sertão dos destinos. Jesus estava lá.
1: É, aconteceu lá no Nordeste, né? É um grupo cristão chamado Metanoia Confraria de Homens, que realiza evangelismo no interior do Rio Grande do Norte. Eles percorreram a região anunciando a salvação em Jesus de casa em casa. O grupo também distribui cestas básicas às famílias necessitadas. E durante essa ação, uma moradora chamada Luísa aceitou a Cristo e revelou que desejava muito o batismo. E o seu esposo também, na mesma hora, se rendeu a Jesus e foi batizado. Então, ali, Bruna e Luísa aceitaram Jesus durante a visita dos cristãos em sua casa e batizaram com uma água colocada num pote.
0: Porque lá é difícil de água.
1: É, né? O sertão quase não tem água, né? Então, aqui, ó. Ah, foi improvisado, né?
0: Mas Israel é deserto e tem muita água.
1: O missionário improvisou o batismo ao casal, né? Derramando a água de um pote em suas cabeças.
0: Isso aí.
1: Pensou? Que bênção.
0: Israel não tem água, não é deserto e tem muita água, né? O kibbutz, que eles falam lá. E Nordeste.
1: Não, Nordeste é rico em água, mas sabemos por que não tem, né?
0: Só Jesus.
1: Mas.
0: Mas Bolsonaro não fez lá o Rio, gente?
1: É, ué, ele fez a transposição de São Francisco, veio o outro tampou, né? Tirou,
0: não é possível, assim, fala não. Sério. É. Não pode, gente. Deixa o povo beber água, tomar banho. Enfim. Quem canta? Gabriela Rocha cantando?
1: Atos 2.
0: Atos 2, abre o seu coração. Jesus está vivo. Hoje eu falei com ele. Doze e 29.

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0: noite, 12 horas e 42 minutos. Vamos ao último louvor, né?
1: É o último louvor de hoje. Nós vamos mandar aqui para a Assembleia de Deus Ecos do Calvário. Não quero mandar esse louvor para Maria Aparecida, a irmã Maria Aparecida, que já foi para casa, né? Ela quebrou o fêmur, mas graças a Deus já foi para casa. Para o pastor Assi, diaconisa Rosane, irmã Gelsina, presbítero Edson, Neuza, Alexandra, diaconisa Terezinha, Miriam, para todos ali da Assembleia de Deus Ecos do Calvário. E também vamos atender aqui ao Ademilton, lá da De Colibri, que oferece para o seu filho Davi, que vai fazer aniversário esta semana. Parabéns aí, Davi. Parabéns para todos os aniversariantes do mês de junho. Este louvor vai para todos vocês, para todos os ouvintes. Vamos ouvir com Voz da Verdade, Chuvas de Sangue.
0: Turista português que viralizou no Brasil, aceita Jesus e é batizado. Cristo vive em mim. Ele grita, ele clama, ele pede.
1: Ele já conhecia o evangelho, mas estava desviado, né? Então ele esteve no Brasil, ouviu aqui o evangelho e voltou para Portugal. E lá, durante um culto, ele estava frequentando com um amigo, ele voltou, né? Aceitou Jesus novamente. E ele disse que não vive mais eu, mas Cristo vive em mim. E ele deseja usar a sua influência nas redes sociais para levar o evangelho que lhe transformou a vida, para transformar a vida de outras pessoas.
0: Mas você que pensa aí, como aceitar Jesus? O que é isso? Está na Bíblia? João capítulo 1. Leia até o versículo 12. Veio para o que era seus, e os seus não receberam. Mas todos quanto aceitaram, que é a mesma coisa que receber, quando eu recebo, eu estou aceitando alguma coisa. Deus lhe o direito de ser chamado filho de Deus, os quais não nasceram do sangue, nem da carne, nem da vontade do varão, mas de Deus. Quem não nascer de novo não entrará no reino de Deus. Você pode falar em Deus, falar em Cristo, você não nascer no evangelho genuíno, que é a palavra, são as doutrinas dos apóstolos, perdeu todo o tempo. Vamos lá então?
1: Vamos ouvir, né? Voz da Verdade, Chuvas de Sangue.
0: E depois a mensagem da palavra de Deus. Abra o seu coração. Jesus está vivo, querendo ouvir sua oração, querendo ouvir sua adoração, querendo ouvir o seu clamor para te dar vitória.

Vamos atender aqui o pedido, né, do Carlos Alexandre, que oferece para Nair, para o Carlos Eduardo, para a Ana Carolina, para a Sara, para o seu filho João Pedro. Vamos ouvir um louvor com Reginaldo do Rios.

0: Vamos agora à mensagem da palavra de Deus. Para mim, para você, para nós. Muita gente fica dizendo, esse povinho de crente, esse negócio de ser crente, esse negócio de ser evangélico, esse negócio de ir na igreja, esse negócio, esses compromissos, esse povo, esse povinho, zomba, criticam, né? E nós vamos ver então aonde esse povo vai parar. A glória que espera esse povo salvo em Cristo. Apocalipse 19, a queda de Babilônia, alegria e triunfo nos céus. Esse capítulo tem dois assuntos, né? A chegada da igreja, o cântico da igreja na glória, né? E a derrota dos ímpios, julgamento das nações vivas, quando Jesus descer em glória para reinar em Israel. O assunto hoje é a glória da igreja, o triunfo da igreja, o cântico da igreja nos céus. Apocalipse capítulo 19. E depois dessas coisas, ouvi no céu como uma voz, uma grande voz de uma grande multidão que dizia: aleluia, salvação e glória e honra e poder pertence ao Senhor nosso Deus.
1: Porque verdadeiros e justos são os seus juízos, pois julgou a grande prostituta que havia corrompido a terra com a sua prostituição e das mãos dela vingou o sangue dos seus servos.
0: E outra vez disseram, aleluia, e a fumaça dela sobe para todo sempre.
1: E os 24 anciãos e os 4 animais prostraram-se e adoraram a Deus, assentado no trono, dizendo: amém, aleluia.
0: E saiu uma voz do trono que dizia: louvai ao Senhor nosso Deus, vós todos os seus servos, e vós os que temeis, tanto pequeno como grandes.
1: E eu vi como que a voz de uma grande multidão, e como que a voz de muitas águas, e como que a voz de grandes trovões, que dizia: aleluia, pois o Senhor, Deus Todo-Poderoso, reina.
0: Regozijamo-nos e alegremo-nos e demos glória, porque vindas são as bodas do Cordeiro, e já sua esposa se aprontou.
1: E foi-lhe dado que se vestisse de linho fino, puro e resplandecente, porque o linho fino são as justiças dos santos.
0: E disse-me: escreve, bem-aventurado aqueles que são chamados à ceia das bodas do Cordeiro. E disse-me: estas são as verdadeiras palavras de Deus.
1: E eu lancei-me a seus pés para o adorar. Mas ele disse-me: olha, não faças tal, sou teu conservo e de teus irmãos que tem o testemunho de Jesus. Adora a Deus, porque o testemunho de Jesus é o espírito de profecia.
0: Vimos aqui, nesse texto, a queda de Babilônia e o triunfo da igreja nos céus. Né? Nós vimos aqui, livro do Apocalipse, escrita pelo grande homem de Deus, o apóstolo São João, que morreu aos 100 anos. Ele não morreu na ilha de Patmos. Tudo indica que ele foi tirado e pastoreou a igreja de Éfeso. Né? Tentaram matar João, como o Império Romano, né? No Coliseu, fizeram miséria com os apóstolos, mataram os apóstolos. O único que não morreu de morte cruel foi João. Morreu de morte natural, que escreveu o Evangelho, escreveu 3 epístolas e o Apocalipse, o apóstolo do amor. Deus permitiu que ele escrevesse o Apocalipse, que significa revelação. Deus descortinou a eternidade, mostrando o homem o que tem além do céu azul, além das estrelas, além das nuvens, a glória que espera os salvos. Isso só entende quem conhece a palavra. Os religiosos não entendem isso. Não, para ele está tudo bem. Vamos beber, vamos fumar, vamos jogar, vamos adulterar, vamos ser idólatras, vamos praticar toda a sorte de pecado, porque após a morte vai ter um jeitinho. Deus é amor, né? Não vai jogar ninguém no lago de fogo. Então vamos viver a nossa vida regalada e esplenditamente no pecado. Coitados. Um cego guiando o outro cego, Jesus disse, ambos cairão no abismo. Então nós vimos aqui, né? Depois dessas coisas, que coisa? A queda de Babilônia. O que é a Babilônia? É todas as igrejas que não conferem com a Bíblia. Tá? Todas as igrejas juntas que não conferem com a Bíblia vão se unir após o arrebatamento da igreja pelo líder, a segunda besta, no capítulo 3 de Apocalipse, que será o ministro de culto do anticristo. O anticristo será um homem sábio na economia e na política, mas ele não sabe nada de culto. Então João viu a segunda besta subir da terra, que será o ministro de culto do anticristo. A igreja nesse período já não está aqui, já não estará aqui. E agora João viu a igreja na glória, né? Depois dessas coisas, vi no céu como uma grande voz de uma grande multidão que dizia, aleluia, salvação e glória e honra e poder pertence ao Senhor nosso Deus. Aqui é a igreja cantando. Aqui é a igreja glorificando a Deus lá no céu. Na glória de Deus que está reservada para os salvos. Aleluia. Louvado seja o nome do Senhor. Então João viu uma igreja poderosa aqui na terra. A igreja é poderosa na terra. São milhões de milhões de milhares e que

0: cada dia cresce o número dos salvos. Tentaram matar a igreja. Roma tem uma grande conta a acertar com Deus. Os imperadores massacraram a igreja até o terceiro século. Depois Roma caiu, né? E a igreja prossegue a sua marcha triunfal na terra e também terá sua marcha triunfal ao chegar na glória. Então isso aqui é a igreja cantando. Depois dessas coisas, ouvi no céu como a voz de uma grande multidão que dizia: aleluia, salvação e glória e honra pertence e poder pertence ao Senhor nosso Deus. A igreja está cantando aqui, honrando a Deus e ao mesmo tempo glorificando a Deus pela queda de Babilônia, que depois do arrebatamento da igreja, o falso profeta, a segunda besta, vai reunir todas as religiões numa só. Mas a verdadeira igreja não estará mais aqui. Versículo 2.
1: Porque verdadeiros e justos são os seus juízos, pois julgou a grande prostituta que havia corrompido a terra com a sua prostituição, e das mãos dela vingou o sangue dos seus servos.
0: Exatamente. Né? Roma tem uma grande conta a acertar com Deus. Jesus vai cobrar e vai mandar o juízo ainda no finalzinho da grande tribulação. A pedra que Daniel viu, que bateu no pé da estátua e quebrou os pés da estátua, esmiuçou, será a vingança de Cristo sobre os poderes do mundo, e Roma estará presente nessa destruição, né? Qual é a capital da Itália?
1: Roma,
0: né? Exatamente. Vamos lá então. Versículo 3 diz assim: outra vez disseram aleluia, e a fumaça dela sobe para todo sempre. A fumaça da grande prostituta, né? As religiões do mundo serão condenadas, e o fogo, a fumaça do fogo eterno, sobe para todo sempre. Versículo 5.
1: E saiu uma voz do trono que dizia: louvai o nosso Deus, vós todos os seus servos, e vós que o temeis, tanto pequenos como grandes.
0: Viu? Né? Saiu uma voz do céu dizendo: louvai a Deus, vós todos os seus servos, e vós que temeis, tanto pequenos como grandes. Quem é que teme a Deus? Quem é que ama a Deus? Quem é que adora a Deus? Quem é que canta aleluia, salvação, glória e honra? Quem? Tem um povo na terra que canta isso, hein? É linguagem do céu. Então, irmão, dá glória a Deus, aleluia, honra ao Cordeiro. Isso é linguagem do céu. A igreja verdadeira, cheia do Espírito Santo, abre a boca. É claro, tudo desde um equilíbrio, e glorifica a Deus com aleluia, ações de graça, salvação, glória, honra. Não é igreja morta, não. É igreja viva, eficaz no planeta Terra. E a Bíblia diz que Abraão fortaleceu dando glória a Deus. Então abra sua boca, enche o seu pulmão de ar e dê glória a Deus. Fala aleluia, fala salvação, glória e honra ao Cordeiro, ao Deus Todo-Poderoso, pequenos como grandes. É ordem do céu. E saiu do trono uma voz que dizia: louvai a Deus, vós, todos os seus servos, vós que temei, tanto pequeno como grande. Pequeno aqui é pessoa de classe simples, e grandes aqui é pessoa de classe alta, que serve a Deus, que ama a Deus nas nações do mundo inteiro. Tem gente de alta classe, rico, bilionários, mas que ama a Deus e que serve a Jesus, e que são membro da igreja, que já aceitou, já batizou, estão firmes na igreja verdadeira. que mantém viva a doutrina dos apóstolos e o ensinamento de Cristo. Versículo 6.
1: E ouvi que a voz de uma...
0: E ouvi
1: como que a voz de uma grande multidão e como que a voz de muitas águas e como que a voz de grandes trovões que dizia, aleluia, pois já o Senhor Deus Todo-Poderoso reina.
0: Isso é a igreja adorando a Deus, glorificando a Deus na marcha triunfal, lá na glória. Aleluia. É. E ouvi como a voz de uma grande multidão. Quantos serão salvos, hein? Perguntaram a Jesus no seu ministério. São poucos que se salvam? Perguntaram um. Jesus estava pregando, caminhando. E um homem perguntou: são poucos que se salvam? Jesus disse: entrai pela porta estreita, porque eu vos digo que muitos procurarão entrar e não poderão. Né? Porque aceita Jesus, batiza, fica um tempo na igreja e depois sai. E muitos não querem nem saber de igreja, não querem nem saber de ser crente, não querem nem saber de evangelho, não querem nem saber de Bíblia. Vai pagar para ver. Tanto na eternidade, na condenação, como nos acontecimentos no mundo. Você quer pagar para ver? Vai pagar para ver então. Prossegue a palavra, né? Versículo 7.
1: Regozijemo-nos e alegremo-nos e demo-lhes glória, porque vindas são as bodas do Cordeiro e já a sua esposa se aprontou.
0: A igreja continua cantando o cântico do triunfo da chegada nos céus. Né? Regozijemo-nos e alegremo-nos e demos glória, porque vindas são as bodas do Cordeiro e já a sua esposa se aprontou. Aleluia. Quem é a esposa do Cordeiro? A igreja de Cristo, a igreja viva. Não estou falando de igreja morta, não estou falando de igreja que diz que é igreja e está fora da palavra, fora das doutrinas de Cristo. Aí é uma associação, é um movimento, menos igreja de Cristo. Então diz aqui: regozijamo-nos, alegremos-nos e demos glória, porque vindas são as bodas do Cordeiro e já sua esposa se aprontou. Então, meu amado, quem se prepara, quem se apronta, é cada um de nós. Os meios Deus já deu. Jesus veio ao mundo, morreu, ensinou, ressuscitou, vai voltar. E ele diz: quem crê e for batizado será salvo, quem não crê será condenado, aquele que permanecer até o fim será salvo. Seguir a paz com todos e a santificação, sem a qual ninguém verá o Senhor. Vigiai, orai. Então é a igreja que se apronta. Consagrai, buscai, trabalhai. É a igreja que se apronta. Está aqui, ó. Sua esposa já se aprontou. Quem apronta para um casamento? É a noiva. Hã? A noiva que se apronta, quer chegar bonita, arrumadinha. E os convidados ficam todos de pé quando a música nupcial é tocada, né? Toda a igreja fica de pé e fica de olho na noiva. Então, irmão, é você que se apronta. Eu estou vendo muitas pessoas desanimando de ir na igreja. Hã? Deixando de ser crente, até pastores. Não, não quero saber mais de igreja. Não quero saber mais de obra de Deus. Não, é muito problema. É muita dificuldade. Desanimando. Pertinho de receber a bênção, voltando atrás, parando no meio do caminho. Como a mulher de Ló. Pertinho de escapar do juízo que caiu sobre Sodoma e Gomorra, mas o coração agarrado nas riquezas, nas coisas deste mundo, Deus mandou um juízo sobre ela e ela transformou-se em uma estátua de sal. Jesus disse lá em Lucas 17: lembrai-vos da mulher de Ló. Então quem se apronta é a igreja, é a noiva, é você, é eu, cada um de nós cuidando de nós mesmos e ajudando aqueles que são muito devagar, ajudando aqueles que estão parados, animando a eles para ir caminhando, aleluia, junto com a gente. A Bíblia diz isso: vós que sois fortes, né, ajudai os que são fracos na fé. Eu sei que a responsabilidade é de cada um, mas você que é forte, irmão, chama aquele irmão que está parado, aquele desviado da igreja, anima, vamos em frente. Canaã logo ali, e a igreja vai triunfar, os portais da glória vão se abrir e Jesus vai nos chamar para o encontro com ele nas nuvens do céu, como está registrado 1 Tessalonicenses 1, 9 e 10, 1 Tessalonicenses 4, 13 ao 18, João 14, 1 ao 13, João 17, 24. Aleluia, glória a Deus. Versículo 8: novas vestes os salvos receberão.
1: E foi-lhe dado que se vestisse de linho fino, puro e resplandecente, porque o linho fino são as justiças dos santos.
0: Muito bem, isso aí. Então a igreja terá vestes brancas, né? Resplandecente. Porque o linho fino são as justiças dos santos, né? Fomos justificados em Cristo, receberemos novas vestes de justiça, seremos igual aos anjos. Jesus disse: aqueles que for digno de ressuscitar serão como anjos no céu. Que glória, hein? E o anjo voa, o anjo movimenta, o anjo pode estar num lugar e num piscar de olhos em milhares de quilômetros. O anjo pode estar aqui em Itapiruna e num piscar de olhos no Japão. Hã? E se transporta com velocidades incríveis. Nada pode deter. Nunca mais morre. Jesus falou isso. Que bênção que você está perdendo, hein? Você que não veio a Cristo ainda. Você que afastou, você que desviou, olha as bênçãos que você está perdendo fora da comunhão da família de Deus, que é a igreja. Glória seja dada ao nome do Senhor. Como Adão pecou, teve novas vestes, a igreja terá novas vestiduras: linho fino, branco, resplandecente. Porque o linho fino são as justiças do santo. Não é justiça própria, é claro, né, que temos que fazer as coisas certas, a obra de Deus. É justiça que vem de Cristo para nós, os salvos. Versículo 10.
1: 10. E eu lancei-me a seus pés para o adorar, mas ele disse-me: olha, não faças tal. Sou teu conservo e de teus irmãos que tem o testemunho de Jesus. Adora a Deus, porque o testemunho de Jesus é o espírito de profecia.
0: João, depois que viu tanta glória, tantas maravilhas, que o Apocalipse fechou a escrita sagrada no ano 100. Todos os evangelhos e os ensinos de Jesus, né? E as epístolas, fechou no Apocalipse, o último livro a ser escrito. Deus descortinou o céu, mostrando tudo que tem lá no capítulo 21, no capítulo 22, o perfeito estado eterno da glória que espera os salvos. E aqui João queria adorar o anjo. Eu lancei aos seus pés. Aos pés de quem? O anjo estava mostrando. Um anjo foi ordenado por Jesus para mostrar tudo na glória, João.

Deus não escondeu nada para o homem. Lancei seus pés para o adorar. Olha só, João queria adorar um anjo. Mas ele me disse: não faças tal. Os anjos recusam a adoração. Enquanto muitos homens, né? Quando alguém dobra o joelho perante ele, ele aceita. Hã? Os profetas recusaram a adoração. Os apóstolos recusaram a adoração. Os verdadeiros homens de Deus recusaram a adoração. Recusaram aplausos. João Batista diz: que ele cresça, que eu diminui. A noiva é dele, a igreja é dele. Eu sou apenas amigo do noivo. E o anjo aqui diz: não faça isso. Então, o único que é digno de ser adorado, quem é adorado na igreja que você vai, no culto que você vai, é Jesus? Somente ele? É o Pai? Somente ele? É o Espírito Santo? Somente ele? Ou outros personagens da Bíblia são adorados? Hã? A Bíblia diz que Deus não divide a sua glória com ninguém. Ele, o Pai, o Filho e o Espírito Santo, é que deve ser mencionado e adorado. Fora disso, é apenas um ajuntamento de multidão e não é a igreja de Cristo. Eu lancei meus seus pés para o adorar, mas ele me disse: não faças tal. Eu sou teu conservo, o anjo falando, e dos teus irmãos, que tem o testemunho de Jesus. Adora a Deus, porque o testemunho de Jesus é o espírito da profecia. Então, meu amado, venha a Cristo, vem fazer parte da família de Deus, e você será abençoado aqui na terra e na eternidade. Nada para a marcha da igreja. Venha depressa, venha correndo, venha agora, venha já, enquanto você tem vida, porque após a morte, todo religioso que diz que após a morte tem um jeitinho está mentindo, está fora da palavra. Após a morte segue o juízo, que será sem misericórdia. Tiago 2:13, Apocalipse 20:10 ao 15, Apocalipse 21:8 e outros textos.

senhora, está de pé, irmão? Você está de pé ou já afastou? Já desanimou? Aquele que recuar, disse Deus, minha alma não tem prazer nele.

0: terra e triunfará quando chegar na glória. Até sábado, permitindo Deus, estaremos de volta. Uma semana de vitória para nós. Até sábado, amor.
1: É, até sábado, querendo Deus, uma semana de vitória para todos nós.
0: Brasil!
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4: Uma e 29.

0: 1:34.
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2: 1:42.
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5: 1:50.

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Uma e 55.

0: duas horas.
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8: Duas e cinco.

0: 12:20.
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2: 2:28.

0: 2:41.
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0: Messias.
1: Senhoras e senhores, William Nascimento!
2: Samuel Messias. 2h52.

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2: Três e seis.

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1: 3:14.

0: 3:20.
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5: Sete e seis.

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1: 7:28.

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5: Sete e 37.

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1: 7:50.

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1: 7:58.

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3: Oito e seis.

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1: 8:16.

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3: 8:38.

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1: 8:45.